0: Ouvimos O Astronauta, de Baden-Powell e Vinícius de Moraes, com Diogo Poças, e abrindo a seleção de hoje, Só Louco, de Dorival Caymmi, com Gal Costa.
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Eduardo e Mônica, de Renato Russo, com Legião Urbana, e antes, Essa Noite Não, Marcha Ré em Paquetá, de Lobão, com o próprio Lobão. E seguimos com Mônica Salmazo.

A Voz do Povo, de João do Vale, com Tião Carvalho. Dia de Furar Onda no Mar, de Lucas Santana e Josué Santana, com Lucas Santana. Agora, Ana Clara Horta.

0: Maga Malabares de Carlinhos Brown com Marisa Monte. Culpe Meu Vício de Ana Clara Horta com Ana Clara Horta.
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Aqui na Cultura Brasil, Bessame, de Flávio Venturini e Murilo Antunes, com Leila Pinheiro. Antes, nós ouvimos Começaria Tudo Outra Vez, de Gonzaguinha, com o próprio compositor. E seguimos com Ângela Rorô.

0: Homem Não Chora, de Frejá e Alvin Ellie com Frejá, e Amor, Meu Grande Amor, de Ana Terra e Ângela Rorô, com Ângela Rorô, encerrando assim a seleção musical de Inês Medalha com trabalhos técnicos de Toninho Silva. A apresentação, Fernando Uzeda. Um abraço a todos vocês e até amanhã.
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5: 22 horas.
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Ele é um dos integrantes fundadores dos Novos Baianos. A maior parte das consagradas canções do grupo levam os versos de Luiz Galvão, músico e poeta baiano de Juazeiro, terra de João Gilberto, que, aliás, exerceu, como se sabe, grande influência sobre o trabalho dos Novos Baianos. O principal parceiro de Galvão nas canções foi, sem dúvida, Moraes Moreira, companheiro de grupo com quem ele escreveu alguns dos mais conhecidos sucessos da banda. E é por isso que a nossa seleção hoje vai trazer muitos desses antológicos hits dos Novos Baianos, que era o principal veículo da poesia de Luiz Galvão e por diversas interpretações. E já vamos começar com um deles, um samba da Bahia.

0: Ouvimos três sucessos dos Novos Baianos com os versos de Luiz Galvão. Primeiramente, Ladeira da Praça, depois Swing de Campo Grande com o grupo Casuarina e Tereza Cristina e fechando o bloco Mistério do Planeta com Luiz Melodia.
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0: Foi em Salvador que Galvão conheceu Moraes Moreira e Paulinho Boca de Cantor, com quem ele criaria em 1968 os Novos Baianos. Neste mesmo ano, Galvão participou do 5º Festival da TV Record com a canção De Vera, uma parceria com Moraes Moreira e defendida pelos Novos Baianos.

Em 1970, Galvão vai para o Rio de Janeiro e passa a viver no famoso sítio em Vargem Grande, onde o grupo criou o álbum Acabou Chorare. A aproximação com o conterrâneo João Gilberto, que abençoou os garotos, definiu as bases do que viria a se tornar o som único e revolucionário do grupo.

Ouvimos mais duas canções da parceria de Luiz Galvão com Moraes Moreira. Primeiramente com Gal Costa e Gilberto Gil, ao vivo em Londres, Dê um Rolê. E depois com Marisa Monte, Três Letrinhas.

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1: Hoje o compositor em destaque aqui no Discoteca é o baiano Luiz Galvão. Nós já ouvimos algumas das canções dos Novos Baianos com a música de Moraes Moreira para as letras de Galvão, relidas em variadas interpretações. Mas o poeta colaborou em outras parcerias além dos amigos do grupo. Com Itamar Assunção, ele escreveu Movido à Água, uma canção que está no álbum de Itamar, Sampa Midnight, Isso Não Vai Ficar Assim.

0: Acabamos de ouvir um lado B dos Novos Baianos, Curto de Véu e Grinalda, com a Baby do Brasil, ainda Baby Consuelo, nos vocais. Antes, com Vânia Bastos, Ele Mexe Comigo, de Baby do Brasil, Pepeu Gomes e Galvão, e abrindo o bloco, Itamar Assunção, dele e do Galvão, Movido à Água.
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0: Na sequência, nós vamos ouvir Acabou Chorare, música que dá nome ao álbum dos Novos Baianos de 1972, com várias letras de Galvão, e que figura na lista dos mais importantes álbuns já feitos no Brasil. Vamos ouvir a faixa título na voz daquela que inspirou a canção, Bebel Gilberto.

0: De Moraes Moreira, Pepeu Gomes e Luiz Galvão, Os Pingos da Chuva com a Ana Rato. Antes, com Alexia Bom Tempo, nós ouvimos a parceria de Galvão com Caetano Veloso, Farol da Barra. E, abrindo o bloco, Acabou Chorare, de Moraes e Galvão, com a Bebel Gilberto.
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Sem dúvida, a passagem por um dos principais grupos musicais do país foi a marca mais expressiva de Galvão. Mas ao longo da carreira, ele também teve ligações com o teatro, com o cinema e com a literatura. Galvão publicou obras como Anos 70, Novos e Baianos, Geração Baseada, 22 Anos de Poesia, Novos Baianos, o grupo que revolucionou a música brasileira, e João Gilberto, A Bossa, além de Canções e Inspiração. E é possível encontrar alguns desses livros em formato digital. Agora vamos ouvir uma parceria de Galvão com Zélia Duncan e Zé Cabaleiro, um fox baiano.

0: Com Márcia Castro e Hélio Flanders, nós ouvimos de Moraes e Galvão, 29 Beijos, e com Zélia Duncan e Zé Cabaleiro, deles e mais Luiz Galvão, Fox Baiano.
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0: Para fechar, nós vamos ouvir uma canção com os versos de Galvão, feita com Geraldo Azevedo para o álbum Viva o São Francisco, que o pernambucano lançou em homenagem ao Grande Rio. Galvão é o autor da letra da faixa que fecha o álbum e que reuniu participações muito especiais, de Djavan, Alceu Valença, Fernanda Takai, Ivete Sangalo, Dominguinhos e Geraldo Amaral. São Francisco, Help!

Hoje, então, nós relembramos aqui no Discoteca algumas das letras geniais do poeta dos Novos Baianos. Esse grupo que passou pela música brasileira como um raio brilhante, trazendo novidades e injetando alegria e inspiração para a nossa música brasileira. Luiz Galvão morreu em 22 de outubro de 2022, aos 87 anos. Como ele certa vez se definiu, o poeta que nunca abandonou a meninice.

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1: Semana que vem, mais um autor ou autora em destaque aqui no Discoteca. Roteiro, produção e apresentação meus, eu sou a Teca Lima e as montagens são do Toninho Silva. Muito obrigada pela sua audiência, um grande beijo e até a semana que vem. Sim, você...

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7: 23 horas.
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10: Programa de estágio da Rádio Cultura Brasil. Nessa semana, a seleção é de Isadora Diniz. A apresentação é minha, Sandra Vasconcelos. A música que abre esse horário é Beleza Pura, de Caetano Veloso.

Ouvimos Karma, composição de Leal, com ele e Ney Matogrosso. Antes, com A Cor do Som, ouvimos Beleza Pura, de Caetano Veloso. E o Dom?

Acabamos de ouvir com Tim Maia, dele, Imunização Racional. Que beleza! Antes com Hildon, dele, Eleonora. 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
1: Tivemos com Zélia Duncan, Dora Elegante, de Itamar Assunção e Paulo Leminski. Abrimos o bloco com Badia Saad, Della e Pedro Luiz, Saudade, Verdade e Sorte. Los Hermanos.

Acabamos de conferir com Patrícia Marques e seu Jorge, Espelhos d'Água, de Dalto e Cláudio Rabelo. Antes, com os Los Hermanos, ouvimos Samba 2, de Marcelo Camelo. 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Malu Magalhães.

Apresentamos com Antônio Zambujo, Injuriado, de Chico Buarque. E abrimos o bloco com Malu Magalhães, Elegia. E abrimos o bloco com Malu Magalhães interpretando Elegia, de Péricles Cavalcante e Augusto de Campos. Jardes Macalé.

ouvimos com Cidade Negra, Pensamento, de Ras Bernardo, Bino, Da Gama e Lazão. E abrimos esse bloco com Jardes Macalé, dele e Vali Salomão, Negra Melodia, Soul Train, Domingueira. Gente que entende de música popular brasileira está diariamente presente em nossa programação, com entrevistas, novidades e também comentários musicais, sempre às 5 da tarde, aqui na Rádio Cultura Brasil. Eliane Elias.

0: Acabamos de apresentar com Wilson Simonal, Samarina, de Antônio Adolfo e Tibério Gaspar. Antes, com Eliane Elias, Rosa Morena, de Dorival Caymmi. Eu sou Sandra Vasconcelos e nessa semana sou eu quem apresenta o programa de estágio da Rádio Cultura Brasil. A seleção musical é de Isadora Diniz, os trabalhos técnicos de Antônio Silva, a supervisão de Eduardo Weber. Continue ouvindo a programação da Rádio Cultura Brasil.
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9: Você sabia que consegue emitir pela internet autorizações para que crianças e adolescentes possam fazer viagens internacionais? O documento é emitido pelos cartórios de notas brasileiros aos pais e responsáveis por menores que pretendem viajar de avião para o exterior sozinhos ou acompanhados por apenas um dos responsáveis. Para conseguir autorização eletrônica de viagem, os interessados devem passar por um reconhecimento de firma por videoconferência. Aí, em seguida, os pais recebem um documento digital para validação no guichê da companhia aérea. A medida também ajuda a evitar a perda de documentos impressos durante a viagem. Então, para solicitar autorização eletrônica de viagem internacional, basta acessar a plataforma do e-notariado pelo site e-notariado.org.br. Eu vou repetir, e-notariado.org.br.
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1: Programa de estágio da Rádio Cultura Brasil. Nessa semana, a seleção é de Isadora Diniz. A apresentação é minha, Sandra Vasconcelos. Vamos começar esse horário com Itamar Assunção.

Ouvimos com Tom Zé, dele, Só Solidão. Antes, com Itamar Assunção, dele, Tua Boca. 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Rita Lee.

Acabamos de conferir Uma Noite e Meia, de Renato Roquette, com ele e Marina Lima. Antes, com Rita Lee, dela e Roberto de Carvalho, Mania de Você. Roupa Nova.

Acabamos de ouvir com Arthur Nogueira e Fafá de Belém, Consegui, uma composição de Antônio Cícero e do próprio Arthur Nogueira. Antes, com Roupa Nova, Dona, de Sá e Guanabira. 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Seguimos com Illy e Erasmo Carlos.

Ouvimos com Gilberto Gil, dele, Tempo Rei. E antes, com Willy e Erasmo Carlos, Pra Você Não Ir, de Ray Gouveia. Alzira aí!

Ouvimos com Tetê Espíndola, Meridiano, de Chico César e Arnaldo Black. Abrimos o bloco com Alziraê, Della, Gerry Espíndola e Itamar Assunção, Azeite. 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Quarteto em si.

Acabamos de conferir com Celso Fonseca, dele e Ronaldo Bastos, Polaroides. E abrimos esse bloco com o quarteto em si, interpretando Love, Love, Love, de Caetano Veloso, Fagner e Zé Cabaleiro.

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1: Ouvimos com Zé Ramalho, dele, Mistérios da Meia-Noite. Antes, com Fagner e Zé Cabaleiro, deles e Sérgio Natureza, Azulejo. Eu sou Sandra Vasconcelos e nessa semana sou eu quem apresenta o programa de estágio da Rádio Cultura Brasil. A seleção musical é de Isadora Diniz, os trabalhos técnicos de Antônio Silva, a supervisão de Eduardo Weber. Continue ouvindo a programação da Rádio Cultura Brasil.

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3: 5:59.
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6: Bem-vindo ao Música Regional Brasileira. Começamos ouvindo Lourenço e Itabaí,

0: Ouvimos com João Carlos e Maurício de Marli Adib, Leva-me o Rio, com Theo Azevedo dele, A Lenda do Rio Abaixo.
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0: Zilo e Zalo interpretaram do Carreirinho Castelo de Areia. Antes, com Duduca e Dalvan, ouvimos, numa adaptação de Manuelito Nunes Misael, do texto poético de José Espera, Rastros na Areia.
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0: Com Chico Teixeira e João Carreiro, ouvimos deles A Vida é Feita de Sonhos. Com Leôncio e Leonel, a composição de Benedito Seviero, Castelo de Sonho.
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Com o milionário e José Rico, ouvimos do José Rico, Estrada da Vida. Antes, com Zé Mulato e Cassiano, deles, A Vida é Dura para Quem é Mole. Seguimos com Viola Quebrada e Marinesa Matte.

0: Com Jacó e Jacozinho, de Léo Canhoto e Campanha, Florzinha do Campo. Com Viola Quebrada e Marinês Amate, de Rogério Gullin, Osvaldo Rios e Étel Frota, Caminhos do Campo.
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0: Raul Torres e Florêncio interpretaram do Raul Torres, Rei dos Pampas. Antes, com o Celinho, dele ouvimos A Flor dos Pampas.
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0: Com Dino Franco e Mouraí. Ouvimos de Dino Franco em Nhoxico, Rainha do Meu Rancho, do Duo Glacial, Folia de Reis.
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0: Pedro Bento e Zé da Estrada interpretaram de Pedrinho e Genir Camargo, Prego Fogo, com Mazzaropi, de Anacleto Rosa Júnior e Eupídio dos Santos. Ouvimos Fogo no Rancho.
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0: com Tonico e Tinoco, de Pai Alzinho e Salvador Biscardi, História de Minha Vida. Hoje ficamos por aqui. Os trabalhos técnicos foram do Toninho Silva. Eu sou Madeleine Alves. Até a próxima.
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5: Pontualmente 7 horas, muito bom dia para você que segue por aqui na sintonia da Rádio Cultura Brasil, nessa manhã de quinta-feira, dia 14 de maio de 2026. A gente começa agora mais uma edição do Música e Notícia. Eu sou a Laura Mayumi, na apresentação e na seleção musical. Conto com a redação hoje da Sofia Razel e o apoio de produção da Giovana Chaves. Nós vamos juntas com você até às 10 da manhã, com muita música brasileira e a atualização das principais notícias do dia. Vou abrir com o nosso mestre Gilberto Gil em Meu Glorioso São Cristóvão.

0: Jussara Marçal com São Jorge. Jussara Marçal e Kiko Dinucci, a composição é dele. Antes teve Caetano Veloso, dele, Lua de São Jorge e abrindo bloco Gilberto Gil e Jorge Benjor, do Jorge Ben, Meu Glorioso São Cristóvão. Agora 7h16. Nesta quinta-feira, o tempo segue estável e ensolarado, com predomínio de sol ao longo do dia, poucas nuvens no céu. Atenção fica para os baixos índices de umidade do ar durante a tarde, com percentuais mínimos em torno dos 30%, que já é realmente bem seco, então não esquecer de se hidratar muito bem. Os termômetros hoje devem variar entre as mínimas de 12 graus e máximas que podem chegar aos 26. 7h17, a gente segue agora com o Zeca Baleiro.
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0: som do Karnak, essa foi Juvenar, música do André Abujamra. Antes teve Zé Cabaleiro e Chico César com Mamãe Oxum, uma adaptação do Zé Cabaleiro para uma canção tradicional. Agora, 7h26.
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0: A empresa Entre Investimentos e Participações, que fez repasses para o filme sobre Jair Bolsonaro, recebeu 159 milhões de reais de fundos investigados pela Polícia Federal e ligados ao banqueiro Daniel Vorcaro, ex-controlador do Banco Master. Os valores aparecem em relatórios de inteligência financeira, os chamados RIFs, produzidos pelo Conselho de Controle de Atividades Financeiras, o COAF. Os documentos analisam movimentações de empresas ligadas ao Banco Master que tiveram algum tipo de relação com a Entre Investimentos e Participações. Segundo a reportagem publicada pelo site Intercept Brasil, o senador Flávio Bolsonaro pediu recursos a Vorcaro para financiar o longa-metragem sobre o ex-presidente. Flávio confirmou o pedido de apoio financeiro, mas negou qualquer irregularidade nas negociações. Agora 7h27, a gente segue com música por aqui com Zé Ramalho.

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0: Ana Canhas com música do Belchior. Essa foi comentário a respeito de John. Antes teve Zé Ramalho dele, Chão de Giz. Agora, 7h35, tem participação do maestro João Maurício Galindo no Pergunte ao Maestro.
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2: Olá, amigos. Um ouvinte escreve: caro maestro, adoro o trenzinho do Caipira de Vila Lobos. Outro dia, ouvindo uma gravação desta peça, pensei: será que existem outras obras como essa de Vila Lobos, inspiradas nos sons e movimentos de um trem? Se há, o senhor poderia citá-las? Caro ouvinte, existem outras obras, sim. Muitos compositores aparentemente eram fascinados por trens e demonstraram esse fascínio em suas composições. A obra mais antiga a esse respeito é provavelmente Le Chant des Chemins de Fer, ou Os Cantos dos Caminhos de Ferro. Foi composta por Hector Berlioz em 1846. Existem duas versões dessa peça, uma para violino e piano e outra para violino e orquestra. E há também uma cantata do mesmo Berlioz com esse nome, escrita para a inauguração da Ferrovia do Norte da França. Johann Strauss, pai, autor de valsas e polcas deliciosas, escreveu a Polca da Viagem de Trem. O compositor franco-suíço Arthur Honegger escreveu em 1923 uma peça sinfônica chamada Pacific 231, que fez muito sucesso. Pacific 231 era o nome de uma locomotiva da sua época. O compositor britânico Benjamin Britten escreveu uma canção sobre esse mesmo tema chamada Meia-Noite no Grande Oeste. E o compositor francês Pierre Schaeffer, pioneiro na montagem de obras musicais a partir de sons gravados, criou Estudos dos Caminhos de Ferro. E o último exemplo que eu vou citar é muito conhecido pelos ouvintes que dão-me a honra de acompanhar o programa Encontro com o Maestro. É a vinheta de abertura e encerramento deste programa, de autoria de Joseph Strauss, chamada Bahnfrei, expressão alemã que significa caminho livre, um caminho de ferro naturalmente. É isso aí, um grande abraço e até o próximo programa.
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0: Loborges, dele Fernando Brant, essa foi Paisagem da Janela. Antes teve Maria Rita com Encontros e Despedidas de Milton Nascimento e também Fernando Brant. 7h46.
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0: O Supremo Tribunal Federal decide nesta quinta-feira o futuro da lei que prevê igualdade salarial entre homens e mulheres no Brasil. Os ministros analisam ações que questionam a constitucionalidade da norma sancionada em 2023 pelo presidente Lula. A legislação obriga empresas com mais de 100 funcionários a divulgar relatórios semestrais de transparência salarial. A lei também prevê multa para casos em que for comprovada a diferença de remuneração por gênero, raça, etnia, idade ou origem. A sessão está prevista para começar às 14h, com a leitura do voto do relator, o ministro Alexandre de Moraes. 7h47, a gente ouve agora a Vânia Bastos.
2: Palmas para você.

Marina Lima com Beija-Flor, música de Chechel e Zé Raimundo. Antes teve Vânia Bastos, Uma Antiga Manhã, música da Marina Lima. Agora faltam 5 minutos para as 8. Os presidentes dos Estados Unidos, Donald Trump, da China, Xi Jinping, se reuniram nesta quinta-feira em Pequim, em meio a tensões diplomáticas e comerciais entre os dois países. Durante o encontro, Xi afirmou que Taiwan é o ponto mais sensível da relação bilateral e alertou para o risco de conflito caso Washington continue apoiando militarmente a ilha. A China considera Taiwan parte do seu território e critica o apoio político e militar dos Estados Unidos ao governo taiwanês. Xi também pediu o fim de restrições comerciais e tecnológicas impostas pelos americanos a empresas chinesas. Já Donald Trump sinalizou interesse em ampliar acordos econômicos com Pequim e disse que quer evitar novos confrontos entre as duas potências. Agora 7h56, a gente ouve Wilson Simonal com Samarina.

0: Wilson Simonal com Samarina, música de Antônio Adolfo e Tibério Gaspar. Agora 7h59, a gente vai para um rápido intervalo. Já já estou de volta com mais música e notícia aqui na Cultura Brasil. Até já.
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0: 8h01, um bom dia para você que segue aqui na sintonia da Rádio Cultura Brasil. Já estamos de volta, partindo para a segunda hora do programa de hoje. Vamos até às 10 da manhã com música brasileira e atualização das principais notícias do dia aqui na Rádio Cultura Brasil. Vou abrir a programação musical dessa hora com o som do Numismata. 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

0: som do Pato Fu, essa foi Canção Pra Você Viver Mais, música do John. Antes teve Numismata e Cassim com Todo Céu e Essas Pequenas Coisas, composição de Adalberto Rabelo Filho. 8 horas e 11 minutos.
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0: A gente dá uma olhada agora na situação do trânsito aqui na capital. A CET registra agora cerca de 289 quilômetros de lentidão nessa manhã de quinta-feira. Alguns destaques aqui para a Avenida do Morumbi, que tem trânsito intenso, principalmente entre a Ponte do Morumbi e a Avenida Doutor Chucri Zaidan. E também na Radial Leste, tem tráfego carregado rumo ao centro, entre o viaduto Engenheiro Alberto Badra e o acesso à Avenida Salim Faramaluf. Lembrando que hoje, quinta-feira, o rodízio municipal de veículos está valendo para carros e caminhões com as placas finais 7 e 8. Começou agora às 7, vai até às 10, depois no fim da tarde, das 5 da tarde às 8 da noite. 8 e 11, seguimos com música por aqui, agora com os The Dharma Lovers.

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Que notícia pela Rádio Cultura Brasil. Hoje é dia de quadro Faixa Livre e eu vou visitar faixas de um álbum roqueiro importante da música brasileira, que é o disco 2 da Legião Urbana, lançado há 40 anos já em 1986. Esse discão traz faixas como Tempo Perdido, Quase Sem Querer, entre outros sucessos da Legião Urbana que foram lançados nesse trabalho que a gente vai visitar hoje no nosso estúdio 77, logo mais a partir das 14h. Hoje também é dia do nosso quadro Minha Playlist. Teremos a participação da atriz Clarice Nisquier. Ela esteve recentemente conosco aqui nos estúdios, né, falando de um espetáculo que é todo pontuado por músicas de Zeca Baleiro. E o Baleiro está na minha playlist da atriz Clarice Nisquier. A gente vai conhecer também no nosso programa. Então, essas e outras atrações no Estúdio 77, sempre de segunda a sexta-feira, das 14h às 17h, aqui na Rádio Cultura Brasil. Tô esperando todo mundo. É isso lá, obrigado pelo espaço, boa quinta-feira para você e para o nosso ouvinte também.

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Parceria de Marisa Monte e Jorge Drexler, essa foi Vento Sardo. Antes teve música do Caetano Veloso com Gal Costa e Tim Bernardes, Baby. 8h34. A Sabesp suspendeu cerca de 30 obras na capital paulista após a explosão registrada na quarta-feira, na Zona Oeste de São Paulo. O acidente aconteceu durante uma intervenção em uma tubulação no bairro do Jaguaré e deixou uma pessoa morta e três feridas. A explosão destruiu casas, atingiu imóveis vizinhos e provocou a interdição de parte da área pela Defesa Civil. O governo paulista informou que as obras paralisadas passam por revisão dos protocolos de segurança. O governador Tarcísio de Freitas afirmou que as concessionárias envolvidas poderão ser responsabilizadas pelo acidente. 8h35, seguimos com música por aqui, agora com a Linda Quebrada.

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1: Som do Farofa Carioca, música do Seu Jorge. Farofa Carioca foi a banda de origem, né, do Seu Jorge, primeira banda dele. São Gonçalo, a gente ouviu. Antes teve Linda Quebrada com Amor Amor, de Castiel Vitorino Brasileiro. 8h42. Uma operação da Polícia Civil e do Ministério Público mira um esquema de fraude fiscal de 2 bilhões e meio de reais no setor de plásticos em São Paulo. A ação, batizada de Operação Refugo, também conta com o Comitê Interinstitucional de Recuperação de Ativos, o CIRA, e a Procuradoria-Geral da Fazenda Nacional. Os agentes cumprem mandados de busca e apreensão nesta quinta-feira contra empresários e empresas suspeitas de sonegação. Segundo a investigação, o grupo criava empresas de fachada para simular operações comerciais e reduzir o pagamento de impostos. O esquema envolvia a emissão de notas fiscais frias e movimentações financeiras para ocultar os valores desviados. Os investigadores apuram crimes de fraude tributária, lavagem de dinheiro e organização criminosa. 8h43, a gente segue com música por aqui agora com a Ana Canhas.
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Illy com Alô, Alô, Marciano, música de Rita Lee, Roberto de Carvalho. Antes ouvimos Ana Canhas, Alucinação, do Belchior. 8h52.

0: O governo federal vai liberar, no próximo dia 26 de maio, um novo saque do FGTS para trabalhadores que aderiram ao saque aniversário e foram demitidos sem justa causa. Segundo o Ministério do Trabalho, cerca de 10 milhões e meio de pessoas devem ser beneficiadas. Ao todo, serão liberados cerca de 8 bilhões de reais que estavam bloqueados nas contas desses trabalhadores. E a estimativa inicial era de 7 bilhões, mas o valor foi revisado. O dinheiro será depositado automaticamente nas contas cadastradas no aplicativo do FGTS, sem necessidade de pedido formal. Permanecem bloqueados apenas os valores usados como garantia em empréstimos de antecipação do saque aniversário. 8h53, a gente ouve agora Planet Hemp.
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0: Chico Science, Nação Zumbi, com Monkey Town, de Chico Science, Dengue e Lúcio Maia. Antes teve Planet Hemp e Criolo, com Distopia. Música de Benegão, Marcelo D2 e Nave. 9 horas, vamos para um rápido intervalo. Já já tem mais música e notícia por aqui.
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1: 9:02. Estamos de volta já com a terceira e última hora do programa de hoje. Vamos até às 10 da manhã. Até lá ainda tem muita música brasileira e atualização das principais notícias do dia aqui na Rádio Cultura Brasil. Nessa próxima hora tem ainda também participação de Solano Ribeiro com a nova música do Brasil. Vou abrir a programação musical dessa hora com o som da Céu, Perfume do Invisível.

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Som do Black Alien, essa foi Carta para M, uma parceria dele com M-Beats e Papatinho. Antes teve Céu dela, Perfume do Invisível. Agora 9h13. Atualizando um pouco a situação do trânsito aqui na capital, a CET registra agora cerca de 511 quilômetros de lentidão. Um destaque aqui para a Zona Sul, a Avenida João Dias tem tráfego intenso, especialmente na ponte do João Dias e no ligamento com a Avenida das Nações Unidas. Na 23 de maio tem lentidão também no sentido do centro, com congestionamento até as proximidades do Terminal Bandeira. Lembrando que o rodízio municipal de veículos está valendo hoje para carros e caminhões com as placas finais 7 e 8, vai até daqui a pouco, 10 da manhã, e depois das 5 da tarde às 8 da noite. 9h13, vamos seguir com o Letrux.

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1: Juliana Linhares, do novíssimo Até Cansar o Cansaço, essa releitura potente, né, de A Palo Seco, de Belchior. E antes eu toquei o Chico Chico, Blues da Piedade, música que já, né, já foi gravada por Cássia. Agora são 10 horas e 26 minutos, a gente dá uma mudada aí na vibe, e eu sigo com o Edgar, que lançou recentemente um álbum Rewind. Aliás, o Edgar vai fazer show no próximo domingo no Sesc Itaquera. Ele vai fazer show ao ar livre a partir das 3 da tarde e a entrada é gratuita. Então a gente vai ouvir deste trabalho, Rewind, Mão pro Alto.

a Pabllo Vittar e Majur, a gente ouviu Amarelo, né, com o sample do Sujeito de Sorte do Belchior, uma música de Emicida, DJ Ju e Felipe Vassão. Eu toquei antes o Edgar com Jamil Djanguru, Mão pro Alto, do novíssimo trabalho do Edgar, o Rewind. Aliás, o Edgar vai se apresentar, né, no show de estreia já desse trabalho no Sesc Itaquera no próximo domingo, às 15h. Vai ser ao ar livre e a entrada é gratuita. São 10 horas 36 minutos agora. O documentário Alma Negra, do Quilombo ao Baile, chega às salas de cinema nesta quinta-feira. Antes de estrear no circuito comercial, o filme, dirigido por Flávio Frederico, percorreu diversos festivais e integrou a programação na Mostra de Cinema de Tiradentes e do Inédite Brasil 2025. Alma Negra propõe um mergulho na cultura afro-brasileira a partir do surgimento da soul music no final dos anos 60, passando pelos bailes black nas décadas seguintes. E o filme revela o papel desses espaços como afirmação da identidade negra no Brasil, né, e como territórios de resistência cultural durante a ditadura militar. O documentário inclui depoimentos de nomes como Tony Tornado, Zezé Mota, Dom Filó, Seu Jorge e Sandra de Sá. Em São Paulo, Alma Negra, do Quilombo ao Baile, está em cartaz no Cine Belas Artes. Tem uma turma que já está mandando mensagem aqui para mim, aqui para o Galeria, né, no 11973737229. E já tem até pergunta para o Leone. O Leone participa hoje do Galeria, ele vai trazer o violão, vai fazer som ao vivo aqui, vai ter música ao vivo aqui, gente, a partir do meio-dia. O Leone se apresenta na Casa Natura Musical no próximo sábado, agora, né, dia 16, e leva o repertório do... e o nome do show, Baladas Sortidas, que é o mesmo nome de um EP que ele lançou no ano passado. Enfim, vai ser um show afetivo, né? Ele vai passar aí por vários hits compostos por ele e outras releituras também de sucessos da música brasileira. Enfim, você vai saber tudo sobre esse show ao meio-dia hoje aqui no Galeria. E já tem pergunta para o Leone aqui também, ó. O Lula mandou uma mensagem dizendo: ah, eu quero que ele fale muito sobre a fase do Heróis da Resistência com o Jorge Chay. Maravilha, a gente vai saber também sobre essa fase aí do Heróis, né? Um sucesso também lá nos anos 80. E tem a Cristina mandou uma sugestão musical muito bacana aqui, legal, Cristina. A Aline também mandou mensagem aqui para mim, pedindo música, valeu. Podem fazer suas sugestões, tá? Eu não garanto que eu vou conseguir tocar no Galeria hoje, mas fica à vontade para mandar sua sugestão musical, dar um feedback também sobre a programação, fica à vontade. 11973737229. Se quiser, também aproveita para fazer a sua pergunta para o Leone, que estará aqui comigo ao vivo a partir do meio-dia. Bom, a Cristina pediu Marisa Monte. Eu vou tocar Marisa com o Seu Jorge. O Seu Jorge acabou de lançar o álbum The Other Side, com a produção do Mário Caldato Júnior. É um álbum muito bacana e tem aqui um dueto com a Marisa. A gente vai ouvir Quando Chego. A música é do Seu Jorge, da Marisa e do Arnaldo Antunes.

O alagoano Ítalo, que lançou recentemente o álbum Catatau. A gente ouviu Dorinana, e já é o quarto álbum da trajetória do Ítalo, um compositor de mão cheia, incrível o trabalho dele. E eu toquei também antes o Seu Jorge, junto com Marisa Monte. A gente ouviu Quando Chego, do novo trabalho do Seu Jorge, The Other Side, uma parceria do Seu Jorge, da Marisa e de Arnaldo Antunes. São 10 horas e 47 minutos. Agora tem Arnaldo Antunes aqui com Ana Frango Elétrico. Vamos ouvir Para Não Falar Mal.

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Cidadão Instigado de volta com trabalho autoral, disco lançado este ano, álbum que leva o nome da banda, Medo do Invisível, a gente ouviu, de Fernando Catatau e Kiko Dinucci. E eu toquei antes Arnaldo Antunes com Ana Frango Elétrico, do álbum Novo Mundo, do Arnaldo, a gente ouviu Pra Não Falar Mal. Agora, 10h55, eu vou fechar essa hora com o Pupilo, do trabalho Pupilo, primeiro autoral dele, a gente ouve Pifando. No Pífano, Alexandre Rodrigues, composição de Pupilo e Alberto Continentino e Alexandre Rodrigues.

0: Ouvimos Pifando com o Pupilo, do álbum Pupilo, recém-lançado por ele, o álbum autoral, uma parceria do Pupilo, Alberto Continentino e Alexandre Rodrigues, que também tocou pífano nesta faixa. Falta um minutinho para as 11, eu vou para o intervalo e já retorno com a galeria, rapidinho.
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0: A taxa de desemprego no Brasil subiu para 6,1% no trimestre encerrado em março, segundo dados divulgados hoje pelo IBGE. O percentual é o menor já registrado para o período desde o início da série histórica em 2012. No trimestre encerrado em dezembro de 2025, a desocupação estava em 5,1%. O número de desocupados ficou em mais de 6 milhões e meio, já a população ocupada chegou a 102 milhões. O rendimento médio real habitual dos trabalhadores atingiu R$ 3.700, novo recorde da série. 8 pessoas infectadas no surto de antivírus a bordo do cruzeiro MV Ondios testaram positivo para a cepa Andes, transmitida entre humanos, segundo a Organização Mundial da Saúde. Entre as vítimas fatais, 2 tinham infecções confirmadas por essa variante e a terceira é classificada como um caso provável. A OMS apontou ainda que a taxa de letalidade deste surto é, nesta fase, de 27%. Todos os casos registrados até o momento são de pessoas que estavam a bordo da embarcação. A organização continua considerando que o risco é moderado para a saúde dos passageiros e da tripulação do navio e baixo para o restante da população mundial. Mais informações ao longo do dia e às 6 da tarde, no De Volta para Casa.

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3: 11h02.
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6: Agora, 11h03, de volta com o Galeria. Eu sigo com a segunda hora do programa. Lembrando que hoje, ao meio-dia, eu terei o prazer de receber aqui, ele vai trazer o violão, Leone, o compositor Leone, um dos arquitetos aí do pop brasileiro. Compôs músicas que fazem parte da trilha sonora da vida de muita gente no Brasil. E essa conversa vai ser boa a partir do meio-dia. Ele se apresenta no sábado na Casa Natura Musical com o repertório do show Baladas Sortidas. Eu vou abrir essa hora com a Dora Morelenbaum. Vamos ouvir Não Vou Te Esquecer. Música.

Marina Lima, de Herbert Viana e Paula Toller, a gente relembrou Nada Por Mim. E antes, a Dora Morelenbaum, ouvimos Não Vou Te Esquecer, uma parceria da Dora com Tom Veloso, registro do álbum Pique da Dora, álbum de estreia solo dela. 11h10, eu sigo com o Maurício Pereira aqui, a gente vai relembrar uma música que é uma crônica da vida de um artista, um dia útil, vamos ouvir.

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Ouvimos o feat Ser Artista, de Fit Cavalcante e Zé Negro, e toquei Maurício Pereira, uma crônica, né, da vida de um artista, Um Dia Útil, um clássico, composição dele. São 11 horas e 17 minutos. 27 gravuras da pintora e ilustradora Beatriz Milhazes formam a nova mostra da Pinacoteca de São Paulo, que será inaugurada neste sábado. Com curadoria de Renato Menezes, a mostra ocupa o segundo andar do edifício Pinestação e reúne peças produzidas pela artista entre 96 e 2019, em parceria com o estúdio Durham Press dos Estados Unidos. A Pinacoteca é a única instituição que possui este conjunto específico de obras de Beatriz Milhazes reunido a partir de doações. Os trabalhos em serigrafia de médio e grande formato retratam arabescos, mandalas, estampas florais e formas geométricas. O período expositivo será longo até 14 de março de 2027, de quarta a segunda, das 10 da manhã às 6 da tarde, com entrada gratuita aos sábados. Nas demais datas, os ingressos custam até R$ 40 e estão disponíveis no site pinacoteca.org.br. Sigo com Rita Lee por aqui, vamos relembrar Mania de Você.

ao teatro, stand-up e também a música popular brasileira, internacional e instrumental. Alguns destaques são a pré-estreia da peça Rosencrantz e Guildenstern Estão Mortos, com direção de Dagoberto Feliz, e o monólogo do ator Matheus Solano, intitulado O Figurante. A agenda conta ainda com uma montagem inédita do ator Gregório do Vivier e shows em celebração aos cantores Elvis Presley, Janis Joplin e Fafá de Belém. Concertos de orquestra, palestras sobre gastronomia e uma sessão no Planetário Ibirapuera também integram a programação. O Circuito Cultural Ticket vai até 24 de maio em locais como o MASP, o Teatro Municipal, o Museu da Imagem e do Som e o Teatro Renault. Os ingressos não têm custo e já estão disponíveis para reserva no site circuitoculturalticket.com.br. Agora tem o Rubel por aqui, vamos ouvir Ouro.

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Tim Bernardes, ouvimos última vez dele. Antes eu toquei o Rubel com Ouro, dele também. Agora são 11 horas 38 minutos. Show! Mestrinho sobe ao palco da Casa Natura Musical com o show Vim Pra Ficar. Durante o espetáculo, o artista intercala histórias pessoais e referências às raízes nordestinas dele. O repertório mistura forró, xote, baião e MPB. O evento acontece amanhã, às 21h, sexta-feira. E os ingressos estão disponíveis na bilheteria física da Casa Natura e também na plataforma Simpla. A cantora e compositora Núbia sobe ao palco do Sesc 24 de maio, nesta sexta, às 8 da noite. O espetáculo destaca o repertório do álbum Sabores, que foi indicado ao Prêmio da Música Brasileira 2025, no qual ela participou como única mulher entre os nomeados na categoria Reggae. Lembrando também que a música, que é um reggae, né, da Bia Ferreira, O Seu Silêncio, também está indicada ao Prêmio da Música Brasileira. A obra de Núbia aborda identidade, negritude, vivências que buscam traduzir a fusão entre a musicalidade jamaicana e raízes maranhenses. Os últimos ingressos estão à venda nas bilheterias físicas das unidades do SESC. Selmar celebra amanhã 26 anos do lançamento do álbum de estreia Dindinha, num show no Sesc Belenzinho. Ela sobe ao palco às 9, apresentando o repertório do disco produzido pelo Zé Cabaleiro, com direção artística de Tata Fernandes. Os ingressos estão à venda no site, também nas bilheterias físicas das unidades do Sesc. Então vamos com ela, Selmar, vamos relembrar Dindinha.

O clássico Alucinação, de Belchior, e antes eu toquei a Seu Mar, Dindinha, música de Zé Cabaleiro. Agora são 11h49 e eu já vou fazer aqui a mudança de estúdio, eu vou lá para o estúdio do Videocast, onde eu vou receber o Leone que vai se apresentar na Casa Natura Musical nesse próximo sábado com o show Baladas Sortidas. Ele que é um arquiteto aí do pop brasileiro, compôs canções que fazem parte da trilha sonora de muita gente, né, da vida de muita gente. O papo vai ser bom, vai tocar ao vivo, então é já já. Vou tocar três músicas, vou fazer essa mudança aqui e eu já volto então com o Leone ao vivo e presencialmente aqui na Rádio Cultura Brasil, aqui no Galeria. Eu sigo com a Josiara, a gente vai com a música de Samba em Samba. Não.

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0: E hoje eu tenho o prazer de receber aqui ao vivo, presencialmente, com o violão na mão, um dos arquitetos do pop rock brasileiro, né? Leone, que é o nome por trás de versos que marcaram a história da música brasileira e que fizeram parte da trilha sonora de toda uma geração. Ele, para mim, é um dos cronistas aí da juventude que floresceu na redemocratização, posso chamar assim, né, Leone?
1: Sim, sim.
0: Depois de duas décadas, né, de ditadura lá no início dos anos 80. E o Leone se apresenta no sábado na Casa Natura Musical com o show Baladas Sortidas, em que ele celebra algumas décadas de trajetória. Leone, estou muito feliz em recebê-lo, seja muito bem-vindo, que alegria.
1: Pô, alegria toda minha aqui de poder participar. Isso aqui é uma instituição nacional, né? A Rádio Cultura, né? É verdade.
0: Que legal. Bom, Baladas Sortidas é o nome do show, né? Que vai rolar sábado, e também o nome do EP que você lançou no ano passado. Que, aliás, tem cada música boa nesse EP, Leone. Tem várias composições lindas com gente muito fera, assim. Eu confesso para você que eu tô descobrindo esse EP agora, tá?
1: Ah, que bom.
0: Essa coisa de ser jornalista e pesquisador musical, tem coisa que passa mesmo, que não chega. É muita gente, que é muita demanda. É difícil dar conta de tudo.
1: Não, é muita maluquice, porque hoje em dia o Spotify lança por dia o mesmo número de músicas que nos anos 80 se lançava em um ano.
0: Que loucura isso,
1: assim,
0: né?
1: Não dá para dar conta mesmo.
0: Sim.
1: E é muito, assim, é muito legal porque é muito democrático, então todo mundo pode lançar música. Por outro lado, a divulgação ficou impossível, né? As pessoas acabam ficando presas no que já conhece, no que é,
0: sim,
1: antigo, porque não dá tempo de conhecer tudo, né?
0: Sim.
1: Então, assim, mesmo as pessoas que me seguem nas plataformas acabam não sabendo que eu lancei coisa nova, porque botaram lá aquelas músicas já na lista.
0: Tá.
1: Então, assim, é esquisito. O Paul Simon, e olha que não era nessa época de muita informação, mas o Paul Simon, no começo ali dos anos 90, ele falou que a música pop é muito ligada na novidade, né? Na garotada. E aí você vai trabalhando e vai ficando menos importante. Não menos importante, o seu trabalho recente fica menos importante. Sua carreira, né, de quando você era jovem, é o que é o mais importante. Aí ele fala que quando ele finalmente entendeu o que é o ofício do compositor e estava fazendo as melhores músicas, ninguém mais estava prestando atenção. E é um pouco o que acontece. Você está falando, por exemplo, das músicas do Baladas Sortidas.
0: Sim.
1: Se eu falar dessas músicas, a maior parte das pessoas não conhece. Dos meus fãs, não estou falando do grande público, dos meus fãs, se eu falar dessas canções, eles não conhecem. Só vão conhecer as canções do começo da carreira, né?
0: Sim. Não, e tem canções, assim, super deliciosas e pops, né? Em Baladas Sortidas, umas parcerias, assim, com o Zé Cabaleiro, com o Frejá, com a Zélia, e com essa galera nova também, né? Você é antenado com a galera nova, né? Eu tava comentando com ele que eu vi ele na segunda-feira na audição do Ítalo, que compositor maravilhoso, de Alagoas, né?
1: O Ítalo é maravilhoso, até porque ele é muito particular, né? Ele não parece com nada. Sempre tem na coisa da geração uma certa estética que une as pessoas, né? Ele é muito diferente de tudo, inclusive dos alagoanos que vêm para cá. Tem uma coisa da delicadeza, do Bruno Berli e tudo mais, mas é um jeito de compor que é só dele, né? É bem diferente, assim, achei bem legal.
0: Sim, sim. Nossa, e esse disco tá lindíssimo. Eu já tô tocando, inclusive, na galeria, o Catatal.
1: Catatal.
0: Maravilhoso. Bom, Leone, eu queria te voltar um pouco lá para trás, até para poder entender o Leone, né? E entender também o ambiente musical e afetivo que te formou. Você, lá nos anos 60, nos anos 70, o Rio de Janeiro tinha uma efervescência musical única. Então, era a bossa nova, a tropicália. O que tocava na vitrola da sua casa quando você era criança?
1: Cara, minha mãe é que gostava de música. Meu pai não ouvia nada, não ouve nada. A minha mãe gostava muito de música. Ela veio do interior do Espírito Santo. E ela foi contemporânea, em Cachoeiro do Itapemirim, do Roberto Carlos. Assim, ela estudou com o irmão do Roberto Carlos na escola, o Lauro. E então, assim, Roberto Carlos era sempre, né? Era, assim, era o ídolo lá de casa. Mas minha mãe gostava muito de canção, nos Estados Unidos, né, canção americana, essa coisa de Frank Sinatra, Johnny Mathis, então isso também rolava. E rolava um pouco da Elis Regina também, tinha uma coisa de Dois na Bossa, Elis Regina e Jair Rodrigues. era basicamente isso que tinha na minha casa. E a gente assistia juntos aos festivais da canção. Né? Não os de 68, ainda era muito novinho nessa época, mas os de 70 e pouquinhos que passavam na Globo, Festival Internacional da Canção, FIC. Né?
0: Sim.
1: E eu assistia muito isso com ela. E eu gostava muito de música, tanto que eu comecei a tocar violão muito criança. Assim, sei lá, com 10, 11 anos, eu pedi um violão e comecei a tocar, e pedi um professor. E, assim, música sempre foi um interesse forte para mim.
0: E na adolescência você se lembra assim, do disco que você ouvia até furar? E de repente, aquele disco que te deu o estalo para você começar a escrever também, a compor?
1: Olha, eu comecei numa coisa bastante eclética. Né? Assim, na minha escola, eu me lembro disso que até hoje eu acho inacreditável. Era segunda série. Segunda série é 8 anos, 9 anos.
0: É muito neném ainda.
1: É, eu ia para casa dos amigos escutar música com essa idade. E tinha um amigo especial que ouvia muito rock and roll. Então eu comecei ouvindo... eu já ouvi essa coisa de MPB e de música americana com a minha mãe e comecei a ouvir rock com os amigos. E aí era Yes, Led Zeppelin, essas coisas assim. E eu comecei a querer tocar música por causa desses amigos. Né? Não era muito por causa da MPB, era mais por causa do rock. Quando eu decidi tocar... já era uma coisa new wave, pós-punk, tá. Que era muito mais fácil de tocar do que as coisas do Led Zeppelin, as coisas do Yes. Então, me inspirei muito em Police, The Clash, Pretenders, uma coisa de rock new wave. Foi nessa hora que eu falei, isso eu consigo tocar. Mas eu já tinha vontade de tocar antes. Eu fiz aula com um baixista que tocava no Vimana. O Vimana era a banda que tinha Lobão na bateria, Lulu na guitarra e Rich nos vocais. E esse meu professor tocava com eles. Eu conheci todo mundo aí nessa época. E aí já era uma coisa... Eles tinham uma coisa meio progressiva, mas já era mais rock and roll e tudo mais. Então é essa mistura. E eu nunca deixei de ouvir música brasileira também, né? Luiz Melodias tocava muito lá em casa. Mas é já por minha conta, porque eu comprava os discos,
0: sim,
1: né?
0: Sim.
1: É, Chico Buarque, Caetano Veloso, Gil, isso sempre tocou muito lá em casa.
0: Sim. Você está comentando sobre, imagina, você tinha 8, 9 anos e já ia e se encontrava com os amigos para escutar rock, né? Eu estou vendo assim, o que era ser analógico, né, naquela época, porque ouvir música para gente, ouvir rádio, né, ir a uma loja de disco era o nosso entretenimento, né? Eu lembro eu de muito novinha também com a minha amiga lá de 10 anos, Cláudia Seff, jornalista, minha peste, uma das minhas melhores amigas. O que a gente trocava assim, de música, ela pegava os vinis dos pais dela e a gente ficava escutando, aí eu pegava alguma coisa lá da minha casa e a gente... E era uma brincadeira, era uma diversão e a gente era criança, né?
1: E gravar fita cassete, né?
0: Isso, gravar fita cassete, tirar a voz do locutor, ficar tentando pegar a música X do rádio.
1: Exatamente.
0: Que jeito bom, né, de ouvir música.
1: Eu me lembro que durante toda a minha adolescência, depois eu tive um amigo, tipo, meu melhor amigo de escola... ele tinha uma conta numa loja chamada Modern Sound, lá no Rio, que era a única loja que vendia disco importado. E a mãe dele tinha muita grana, não sei o quê, então ele podia ir lá pegar e depois a mãe acertava. Então, assim, ele era o nosso ídolo, porque a gente ia para casa dele ouvir os discos que tinham acabado de sair, que ainda não tinham sido lançados no Brasil, mas já tinha a versão importada. Então a gente ia direto lá ouvir com ele. Mas eu me lembro também da gente ouvir muito o Clube da Esquina, Clube da Esquina 1 e 2. Assim, mas isso, a gente sentava na frente da caixa e ficava ouvindo.
0: Sim.
1: Sem telas, né? Porque não tinha. No máximo, o encarte do disco, né? Quem tocou aqui, o produtor.
0: Não, ficava devorando aquele encarte. Exatamente. Achava tudo divertido, né? Qualquer ficha técnica muito divertida. Agora, assim, você... A gente estava falando, você ainda muito jovem... E sobre a escola também foi um celeiro, né? Você formou o Kid Abelha foi formado também na escola?
1: Não.
0: Você conheceu a Paola na escola?
1: Não,
0: como conheci
1: na faculdade. Na escola, foi minha primeira banda, que chamava Crisma. A gente estudava numa escola de padre, né? O Santo Inácio. E a aos 14 anos, você tinha que decidir se fazia crisma ou não, porque todo o resto a família decidia, né? O batizado, sim, a primeira comunhão, e a crisma era uma decisão individual. E a nossa banda se chamava Crisma e ninguém tinha feito a crisma. E aí, quando a gente foi para a faculdade, alguns amigos saíram, porque, não, vou viver uma vida séria, não dá mais para tocar, você é engenheiro, você é economista. E aí, eu e o Beni Borja, que era o baterista, a gente foi para a PUC estudar direito.
0: Caramba, você fez direito, você se formou?
1: Não me formei. E na faculdade a gente começou a procurar gente para substituir esses amigos. Foi aí que eu conheci a Paula na aula de francês. E o Beni conheceu o Jorge Israel, que fazia engenharia, através de um amigo em comum. E aí, depois de um tempo, só que a gente achou o Bruno Fortunato por indicação de alguém, mas não tinha nada a ver com a PUC. Mas aí o Kid Abelha apareceu dessa reformulação do Crisma.
0: Do Crisma, tá. Uhum. E a Paula também estava na faculdade de Direito?
1: Não, a Paula fazia desenho industrial.
0: Tá, todos na faculdade.
1: Todos na faculdade.
0: E vocês surgem lá no cenário, né, em 81, um momento de transição política, né? Como é que era isso para você, ainda muito jovem, nessa transição política? Você sentia esse peso na época?
1: Eu senti mais quando eu fui para a faculdade mesmo, né? Porque eu entrei na PUC em 79. Em 79 foi o começo da abertura, mas ainda era governo militar, né? E aí que eu senti essa efervescência, né? A coisa do movimento estudantil. E, porque o Santo Inácio era um colégio de gente rica, né?
0: E ele é tradicional até hoje,
1: tradicional,
0: né?
1: Tradicional, exatamente.
0: Que em São Paulo tem também.
1: Fora, e tinha aquelas coisas, né, que tinha que ter na época, né? De educação moral e cívica.
0: Cívica,
1: né? Tinha essas. E era um colégio muito conservador. Então não tinha muito essa coisa política dentro da escola. A gente via em outras escolas, né, próximas ali, que rolava, mas no Santo Inácio não tinha. Mas quando eu entrei na PUC, era a gente falando nos pilotis o dia todo. E foi ali que a gente foi mais impactado por essa história. Mas eu me lembro que, assim, que foi o primeiro Rock in Rio que a gente fez, foi um dos dias, foi no dia em que o Tancredo foi eleito indiretamente, né? A gente tinha toda aquela campanha das diretas, eu até participei, mas não como artista, porque não era artista ainda, né? Era como público. E eu me lembro assim, agora vai dar uma virada. E depois ele morreu, entrou o Sarney e tudo, mas depois o Collor, meu Deus do céu. País complicado.
0: O país fica virando o tempo todo, né? Isso aqui é real.
1: Mas aí, então, mas a gente tinha uma esperança muito grande, realmente. Então, os primeiros discos do Kid Abelha, inclusive, não tem nenhuma. Na verdade, o Kid Abelha, em geral, né? Não teve nenhuma coisa política.
0: Não era engajado politicamente. Era leve, né?
1: Era leve. Exatamente por um momento de esperança, né? Tipo, uhum, bom, isso aqui a gente pode deixar para trás, que a gente está indo num caminho legal,
0: caminho,
1: não sei o quê. E vamos falar de coisas que a gente sentia falta, né? Que é falar do jovem na cidade grande, né? A MPB tinha ficado um pouco mais politizada por causa disso, um pouco,
0: sim,
1: mais metafórica. A gente queria uma comunicação mais direta, né?
0: E vocês conseguiram completamente, porque vocês fizeram a cabeça de adolescentes e crianças na época,
1: sim,
0: né?
1: Sim.
0: E não só vocês, a Blitz, Banda Metrô, Sempre Livre, né? Eu tô lembrando das bandas que tinham. Tinham muita, muita coisa legal. Nossa, enfim, você vai lembrar mais que eu. Vamos tocar alguma, então, para entrar,
1: sim,
0: no clima?
1: Sim.
0: O que você quer tocar?
1: Não sei, que a gente combinou aqui.
0: Você quer mandar uma, não sei, Garotos ou alguma do Kid Abelha, enfim.
1: Vamos começar com Garotos.

0: gente. O Leone hoje aqui ao vivo. Ele se apresenta amanhã. Amanhã não, no sábado, na Casa Natura Musical, com o repertório do show Baladas Sortidas. Esse show, você tá aí, tem surpresas boas que vão rolar, participações bem especiais, né, Leone? Sim. Dá um adianto aí pra
1: esse
0: gente.
1: Esse show vai ser gravado, né? Antigamente seria um DVD, hoje em dia não tem mais isso, vai virar um audiovisual. E a gente vai gravar e eu espero lançar em vinil também esse show.
0: Que legal!
1: E vai ter participações super especiais, vai ter três gerações, né? Paulo Miklos, da minha geração, o Johnny Hooker e a Sofia Chablau.
0: Caramba!
1: Sofia Chablau, aliás, cara, é uma das artistas que eu mais gosto no momento. Ela é uma compositora inacreditável. Eu fui ver um show dela com o Kiko Dinucci no Teatro Centro da Terra. Eu me senti em Nova York nos anos 70, de tão experimental que era o negócio.
0: Que legal.
1: Uma coisa muito legal. E, assim, uma pessoa muito legal também. E ela... Eu convidei ela para cantar, não vou dizer qual a música, surpresa, para quem for lá, né? E ela falou, ai, que legal! Foi a quinta música que eu aprendi no violão. Muito fofo. Sim, ela, sim. Ela é mais nova do que o meu filho mais novo, né? Que tá. Toca comigo, inclusive, o Antônio Leone.
0: Sim, sim.
1: E estou muito feliz dessa junção. O Johnny Hooker, que para mim é um dos artistas mais incríveis também, sabe? E muito performático, né? Eu fui ver o show dele novo também, muito bacana. Viver e Morrer na América Latina.
0: Sim,
1: Viver e Morrer
0: demais,
1: de amor na América Latina.
0: Eu gosto demais do Johnny Hooker. E você, é isso, você é um cara bem antenado, então, com essa nova geração da música. E sempre foi assim, tipo...
1: Sempre gostei de saber o que está acontecendo. Às vezes não dou conta, né? Muita coisa passa batida, não tem jeito. Mas algumas coisas me interessam mais. Então, hoje assim, eu acompanho, né, o Ítalo, o Bruno Berli, a Sofia, a Ana Frango Elétrico. Tem uma banda que eu gosto muito aqui em São Paulo, chamada Os Pelados.
0: Ótimos.
1: Maravilhosos.
0: Manu, né? A vocalista, ela é ótima.
1: Exatamente. Tem muita coisa legal acontecendo, né?
0: Sim. Agora, assim, o Kid de Abelha foi um estouro, assim, você ainda muito jovem, né, Leone?
1: Jovem.
0: Você tinha quantos anos na época?
1: Cara, nosso primeiro compacto foi de 83. Eu tinha 22 anos.
0: E foi uma surpresa aquele estouro para vocês? Assim, um monte de jovem tocando, de repente, pá, estouraram, ficaram famosos no Brasil inteiro. Como é que era lidar com isso ainda tão jovem?
1: Olha, foi menos... O fato de tocar bastante não foi uma surpresa para a gente, porque eu achei que a gente estava muito antenado com o que estava acontecendo, né? Foi quando estourou a Blitz, estourou o Rich, e tinha pouca gente fazendo esse tipo de som, né? Que era uma coisa, como eu falei, uma coisa mais pós-punk, new wave.
0: Bem new wave, né?
1: Exatamente.
0: Tinha aquelas roupas, todo mundo usava o gel colorido que o pessoal passava no cabelo.
1: Exatamente.
0: Tinha tudo a ver com a moda na época.
1: Então, eu achei que, assim, que a nossa música tinha a ver com aquele momento. Porque sucesso é muito isso, né? Muito o momento, você está no lugar certo, na hora certa. Não tem tanto a ver com o seu talento, né? Tem a ver com isso, que você está... As pessoas estão querendo aquilo, né? Mas o tamanho do sucesso foi muito impactante. Porque a gente era muito jovem, não sabia nem como lidar com isso, né?
0: Imagina as confusões, né, na cabeça.
1: Sim.
0: De um jovem. E você participou bem desse início, né, do Kid de Abelha. Você meio que fundou o Kid de Abelha, né?
1: Sim.
0: Foram dois discos, acho que você participou.
1: Sim,
0: do
1: o Seu Espião e o Educação Sentimental.
0: Que são os discos, assim, que eu acho que são os antológicos aí da discografia do Kid, né? Que seguiu... Aí você sai do Kid, teve uma briga aí, né, no meio dessa história toda, que você sai, uma briga meio histórica aí, né, do Kid de Abelha.
1: Sim, quer dizer, a briga foi o que apressou a minha saída, eu já ia sair mesmo, por alguns motivos, né. Primeiro, assim, quando eu chamei a Paula para cantar, eu tava tocando baixo, mas eu não conseguia tocar baixo e cantar ainda. Quando eu consegui dominar isso, a Paula já era vocalista consagrada da banda.
0: Sim.
1: Eu tinha vontade de cantar as minhas músicas, porque dos dois primeiros discos, todas as músicas são minhas. Algumas em parceria com a Paula, algumas em parceria com o Jorge, algumas sozinho. Mas, assim, no Kid de Abelha eu não teria espaço. Até que consegui, no segundo disco, cantar duas músicas. Mas não tinha muito espaço para isso. Ela era cantora, então eu tinha vontade de ter uma banda onde eu cantasse. E tinha uma outra coisa, o Kid Abelha virou uma banda de estúdio de show. A gente não levava som, não, porque a gente não tinha um baterista, o baterista tinha saído, a gente não tinha um tecladista e o disco era muito focado em teclados. Então, toda vez que a gente tinha que ensaiar, tinha que contratar os músicos, sabe, fazer. Não era uma coisa orgânica. E eu tinha vontade de ter uma banda que eu pudesse ensaiar sempre, tocar sempre. E com os Heróis da Resistência, eu montei uma banda paralela, que era os Heróis da Resistência. O Alfredo Dias Gomes tinha um estúdio de ensaio em casa. Aí a gente tocava todos os dias, todos os dias. Todo dia de tarde ia para a casa dele, a gente tocava horas, refazendo arranjo, compondo e tudo mais. E eu me entusiasmei muito por isso. E em determinado momento da turnê do Educação Sentimental, eu avisei para a banda: olha, quando acabar essa turnê, eu vou sair. O que era uma temeridade, né? Uma coisa meio estúpida, né? Você, uma banda fazendo aquele sucesso e dizer:
0: Sucesso
1: vou
0: absurdo,
1: sair, né?
0: é.
1: Assim, não foi uma decisão lógica, mas foi uma decisão afetiva. Aliás, porque a gente entra na música também não por lógica. Se fosse por lógica, eu não entrava. Eu teria terminado minha faculdade de direito, né? E aí isso causou muito problema na banda. E aí no dia seguinte
0: Esse anúncio.
1: dessa reunião, desse anúncio, é que rolou a briga toda. E aí eu falei: bom, então não dá mais para continuar, né? Que foi, ficou famosa, saiu da pandeirada e tudo mais. Mas assim, eu já ia sair de qualquer maneira.
0: Sim, aí você vai para o Heróis, enfim, né? Funda o Heróis, né? Que foi também um sucesso, né? Assim, o Heróis foi.
1: Foi, o primeiro disco foi muito sucesso. O primeiro disco a gente também ganhou disco de ouro. Mas o segundo e o terceiro foram bem, bem piores, assim, em termos de venda e
0: E naquela
1: inclusive
0: época isso era muito importante, né?
1: e de orçamento também. Então, assim, o primeiro disco a gente gravou com o Liminha no Nas Nuvens, uma produção, sabe, super caprichada, e com os músicos também a gente chamava: ah, a gente queria um solo de trompete, então chama o Márcio Montarroios, a gente quer um sax, chama o Léo Gandelman, sabe, assim.
0: Sim.
1: Quer dizer, ele fez junto com o Jorge as coisas, mas seguia um naipe de sax, aí chamava essa galera.

0: A época que apareceu axé, sertanejo,
1: Total.
0: o próprio pagode, teve uma primeira onda de pagode, né? E vendia muito mais que o rock.
1: Que o rock,
0: Então a gente acabou
1: sim.
0: ficando sem espaço. Mas o primeiro disco foi muito, a gente fez muitos shows, correu o Brasil todo.
1: Sim. Tem o Lula, que é o nosso ouvinte aqui, ele mandou uma mensagem e ele falou o seguinte: Leone, parabéns, obrigada pelo seu trabalho. Te vi no palco ano passado em um evento do ICL.
0: Ah, legal.
1: E aí ele falou: por que o Heróis da Resistência com você e o Jorge Chay não seguiu na estrada? É, enfim.
0: Ah, essa foi uma decisão da própria banda, porque os heróis mudaram muito, né? Assim, a gente começou com o Alfredo e o Lulu Martão. O Alfredo era o baterista, o Lulu Martão era o tecladista. E em determinado momento a gente meio se desentendeu quanto aos caminhos, tudo mais, e os dois saíram. E a partir daí a banda teve uma certa rotatividade de integrantes. Em determinado momento a gente não tinha mais contrato. Depois desse terceiro disco, a gente não tinha mais contrato com gravadora nenhuma, as gravadoras não estavam mais interessadas em banda de rock. E eu tinha um repertório, que foi o repertório do meu primeiro disco solo, que tem o Garotos 2, e que era uma coisa mais leve, mais pop e mais dançante. E a banda queria fazer uma coisa hard rock. A banda da época, né? E a gente acabou se desentendendo por isso, porque eu não tinha esse repertório para fazer esse disco que eles imaginavam, nem a voz para isso. E aí eu perguntei para eles: ó, eu tenho esse repertório, se vocês quiserem seguir comigo, a gente faz como Heróis da Resistência, senão eu vou fazer solo. E eles preferiram não assinar. Acabaram
1: Sim.
0: gravando comigo, mas não assinaram como Heróis da Resistência.
1: Sim. Agora você fala da decadência do rock já lá no início dos anos 90, com as gravadoras, né? Muitas décadas já se passaram até então, o mercado musical mudou muito desde então.
0: Sim.
1: E na audição do Ítalo, eu conversei lá com a Bruna Limonda, não sei se você conhece ela, compositora, cantora pernambucana.
0: Sim.
1: E ela estava comentando comigo que ela foi júri do Prêmio da Música Brasileira, que ela escutou assim, tipo, quase 5 mil discos. Que
0: Caramba.
1: loucura! E para ela foi um exercício de escuta muito importante, até como artista. E ela falou, cara, que ela entende assim que o que está sendo produzido no Brasil hoje tem um retorno à MPB, tem um
0: Sim,
1: retorno mesmo
0: muito
1: a
0: forte.
1: essa MPB, né? O
0: Nos
1: que
0: anos
1: que você
0: 70, né?
1: acha que é a MPB, né? O que você define como MPB hoje, Leone? Acho importante ouvir isso de você.
0: Cara, eu nem sei, porque é uma coisa bastante genérica, né? MPB é tudo que não é tipicamente samba, que não é tipicamente bossa nova, é essa mistura,
1: É essa
0: né?
1: mistura que a gente pode falar aquela lá dos aquele significado lá que teve nos anos 70,
0: É,
1: assim.
0: sei lá, fim dos anos 60, com
1: Anitta, para
0: Tropicália, né?
1: você é MPB?
0: Em algumas coisas sim,
1: Sim,
0: né? Em outras
1: sim.
0: coisas é bem pop internacional, inclusive,
1: Sim,
0: né? Que ela
1: sim.
0: vai atrás disso. Assim, essa definição para mim é o menos importante, né?
1: Sim.
0: Essas fronteiras são muito aleatórias, né? Cada um imagina uma coisa do que seja MPB. Eu acho que assim, MPB começou como que era a música brasileira, mas não era tocado da forma típica, né? Assim, era samba, mas não era tocado de um jeito que todo mundo tocava, ou música nordestina, mas que não era regional e tudo mais, e aí tudo foi entrando no mesmo saco. Que eu acho que é essa coisa meio antropofágica mesmo, né? De misturar as coisas.
1: Sim.
0: É um rótulo difícil, né? Assim, é
1: Difícil,
0: difícil.
1: mas aí.
0: Mas eu sei que a galera, assim, essa galera dessa geração se volta muito para os anos 70 mesmo, né? E assim, teve um retorno antes da morte do Macalé, que ele voltou a fazer muito show, né? Assim, o Gil é uma influência fortíssima, o Caetano é uma influência fortíssima. Assim,
1: Sim.
0: eu acho interessante isso
1: Sim,
0: de...
1: mas aí ela me fala que não tem rock, que o rock assim sumiu o rock brasileiro, né? Como é que você vê isso também hoje?
0: Eu acho que tem um certo retorno, assim, a Sofia Chablau é isso.
1: Sim, a Sofia Bruna Lucchesi, mas é pouca gente,
0: Sim,
1: né?
0: agora tem essa banda Undo, que é a banda do André Frateschi, que eu até fiz umas músicas com eles. É bem uma banda de rock inspirada nos anos 80, O
1: Guilherme G, né? Essa turma.
0: O Pelados tem muita coisa de rock.

0: Só que já é uma mistura, né? Assim, a Sofia Chablau, por exemplo, às vezes é punk, às vezes é MPB, às vezes é bossa nova, né? Assim, não, acho que não tem mais muito essa coisa do rock, de ser só rock, né?
1: Que tinha lá nos. O Kid de Abelha era
0: Sim.
1: chamado de rock, a gente pode chamar.
0: É, para mim era um pop rock,
1: Pop
0: né?
1: rock,
0: Assim,
1: sim.
0: mas eu acho que tem uma certa volta, principalmente em São Paulo. Eu vejo uma cena de rock interessante aqui. Tem muita banda, que era uma coisa que não tinha mais. Você vê assim nas listas mais tocadas da Billboard, faz tempo que não tem banda. É tudo artista solo, sabe? Seja mulher, Beyoncé, ou sei lá, Lady Gaga, não sei o quê, ou seja, os homens. É artista solo.
1: Artista solo, sim.
0: As bandas meio desapareceram. E eu acho que eu vejo aqui em São Paulo uma volta de bandas, sabe? Então acho tá aí. Eu, assim, o rock ficou uma música velha. Mas, pra galera que tá olhando, né, pra música brasileira dos anos 70, não é mais velha que isso. Então é mais uma possibilidade. Não é mais aquela coisa da juventude. Ah, quando eu crescer, vou ter uma banda de rock.
1: É, isso, né?
0: Não é isso, já não é uma coisa revolucionária. E o rock se mostrou meio conservador, né, politicamente. É, assim, o rock tinha a ver com o hedonismo, mas que é uma busca individual de prazer, individual de direitos individuais, né? Quero ter meu cabelo comprido, quero fumar o que eu quiser, quero transar com quem eu quiser, não sei o quê. Mas nunca se engajou no. Quer dizer, tem artistas, né? Eu também não vou generalizar. Tem o The Clash, tem algumas bandas que eram visivelmente mais voltadas para o social, mas era sempre uma coisa muito pessoal. E virou uma coisa mais conservadora politicamente, que eu acho que não atrai tanto a galera mais jovem. Mas eu acho que isso é cíclico, né? Eu acho que volta também. Tá aí, é uma ferramenta para ser usada, é uma
1: Sim.
0: linguagem para ser falada também, né?
1: Sim. Vamos com outra?
0: Vamos.
1: Vamos, de repente, alguma do Heróis, só para o meu prazer, enfim, você que escolhe dublê de
0: Dublê,
1: corpo.
0: pode ser o dublê.

0: Eliane aqui, gente, comigo. Privilégio ver você aqui comigo, tocando ao vivo presencialmente. É isso, gente. Música ao vivo aqui no rádio, aqui na Rádio Cultura Brasil, no Galeria. E o rádio foi um veículo bem importante para você, né? O
1: Nossa,
0: rádio, a
1: muito
0: TV também,
1: importante.
0: mas o rádio, o que tocava de música do Heróis, do Kid Abelha, enfim, as suas.
1: Não, era impressionante. Eu ouvi muita rádio. Na verdade, eu me tornei compositor porque eu ouvia rádio. Ouvia rádio tocar música popular, né? E música é uma linguagem, né? Nem você aprende a falar repetindo, né? As pessoas, o bebê fica ouvindo e começa a repetir. A gente aprende a ser compositor repetindo as coisas que a gente está ouvindo. Começa a tirar as músicas e aprende a linguagem da música popular. Eu aprendi em rádio mesmo. Claro,
0: Sim. Sim.
1: comprava disco e tudo mais, mas eu ouvia rádio o tempo todo. E quando o Kid Abelha começou a tocar, assim, eu acho que a maior emoção que eu tive foi ouvir uma música minha no rádio pela primeira vez.
0: Sim.
1: E aquilo para mim, assim, a rádio é artista consagrado. A partir dali o cara tá rico. Tocou uma vez na rádio, pronto. É um
0: Pronto.
1: artista consagrado, os shows vão lotar. Era o que eu tinha na cabeça, assim. Primeira vez que a gente ouviu, na verdade, não foi nem do single que foi lançado, umas músicas que a gente botou na Rádio Fluminense, que a gente gravou sozinho, num estúdio sem produtor. É um som ruinzinho e tudo mais. Mas o pessoal da Rádio Fluminense ligou e falou: olha, vai tocar no sábado às 3h15, não sei o que, a música. A gente reuniu a família, né? Pra primeira vez que a música tocou no rádio.
0: Sim.
1: E depois, quando a gente lançou o single, eu ficava trocando de rádio procurando a
0: A
1: música,
0: música.
1: sabe? Aí tocava num. Acabou, eu trocava rádio pra ver se tava tocando em outra, não sei o quê.
0: E o rádio tem uma força até hoje, né? Que pode falar o que for, ah, o streaming, ah, o podcast, mas o rádio tem uma força ainda assim para divulgar a cultura, que é muito. Hoje eu estou num dia de luto. Não sei se você é ouvinte das rádios aqui em São Paulo, porque hoje vai acabar uma rádio
1: Ah,
0: que me
1: Eldorado,
0: construiu
1: né?
0: como ouvinte, também como
1: Sim.
0: profissional de rádio. A minha relação com a rádio, com a Rádio Eldorado, ela é sempre uma relação de ouvinte. E te juro assim que essa semana eu estou assim doída, porque eles estão fazendo uma despedida assim de destruir o coração do ouvinte,
1: É uma
0: né? Eu ouço a
1: pena.
0: rádio desde que eu sou uma criança. Então, assim, é um luto tremendo, assim, imaginar que essa rádio vai ser tomada por uma outra rádio, uma rádio comercial, uma rádio com certeza ainda que tem outro propósito, que não é a
1: Claro.
0: divulgação da cultura, que é outra coisa, e isso dói muito, assim.
1: É triste, é
0: É
1: triste.
0: muito triste, né?
1: Quando eu cheguei em São Paulo, que eu estou aqui há 2 anos e pouco, foi das primeiras rádios que me chamou para fazer entrevista. E lá tem umas entrevistas longas também, que nem essa
0: Sim, sim,
1: daqui,
0: sim.
1: né? Foi com a Roberta Martinelli.
0: Sim, a Roberta está aqui também. A Roberta tem um programa aqui também,
1: Ah, é?
0: tanto na TV quanto aqui na Rádio Cultura Brasil, que é o Cultura Livre na TV, né? O que passa lá a gente também transmite aqui. Mas
1: É,
0: dói, viu?
1: dói, não. E rádio é. A rádio, inclusive, quando eu comecei. Eu fiz faculdade de letras, né? Também não me formei. O Paulo Henriques Brito, que agora é imortal, ele era casado com a Santuza, que é uma pesquisadora de letras também, mas muito ligada à música popular. E eles têm uma tese que um dia eu queria ver se alguém já escreveu sobre isso, de que o que criou a nossa língua brasileira foi música popular na rádio. Porque até o começo, sei lá, até a primeira metade do século XX, o Brasil era um país de analfabetos, né? A maior parte das pessoas não sabia ler e
0: Sim,
1: escrever.
0: isso é
1: A
0: real.
1: gente não tem um texto fundador, né? Mesmo Machado de Assis sendo o que foi, ninguém fala, né? Feito os Lusíadas, ou feito as coisas do Shakespeare, que fundaram a língua portuguesa ou a língua inglesa. O que parece que unificou a língua brasileira em todo o território foi a música popular, que você não precisa saber ler, através da rádio.
0: Sim, e falta muito, né? Eu acho assim, o algoritmo, ele não dá conta de apresentar música para ninguém. O que que você acha?
1: Não é a função dele, né? A função dele é dar lucro para o dono da plataforma.
0: Sim.
1: Então, assim, não, ele nem pensa nisso, não passa pela cabeça
0: Ele
1: dele.
0: vai indo
1: E
0: e
1: ele não
0: não.
1: pensa nem nos artistas, né? Porque ele fica sugerindo aos artistas o que os artistas devem fazer para tocar mais na plataforma dele. em vez de pensar, pô, que artistas são legais para tocar aqui? Não. Então, se você não fizer do jeito que eles estão dizendo para você fazer, para agradar o algoritmo, você só some. E não tem nem a possibilidade de você ser rebelde. E quando você estava numa gravadora, chegasse o diretor artístico e dissesse, não, você tem que fazer assim ou fazer assado, você podia brigar com ele. Agora não, em vez da gente ter alguém para dar um socão, você quer agradar o algoritmo. E que não tem absolutamente nada a ver com cultura, tem a ver com maior lucratividade da plataforma para o dono da plataforma, né? Então, assim, não tem absolutamente nada a ver com cultura. Música ali é mercadoria, tanto que eles aceitam a música feita por IA, né? A quantidade de música feita por inteligência artificial
0: está crescendo muito, né?
1: Em algumas plataformas já é 30% do que é loadado todo dia. Então, assim, eles não têm a menor preocupação com isso, ao contrário das rádios, principalmente as rádios como eram, né? Porque a rádio é uma concessão pública, deveria fazer o que vocês fazem, né? Mas também não, a rádio é um balcão de negócio na maior parte das vezes.
0: Ainda,
1: né?
0: É. E você, é isso, a rádio comercial ainda é um balcão de negócios, o jabá ainda acontece, e o artista independente depende também do algoritmo, né, de viralização. O que você acha mais cruel nisso tudo?
1: Mais cruel é quem está começando agora. Porque, assim, eu tenho um público que foi estabelecido antes disso.
0: Sim.
1: E que vai nos meus shows, ouve minhas músicas. Quem está começando agora é uma disputa inacreditável, assim. Tem que fazer conteúdo todo dia, o tempo todo.
0: Ah, isso é desesperador.
1: Você lança uma música, você tem que lançar post durante 2 meses, todo dia, falando da música, senão a pessoa não fica sabendo. E, assim, você está sozinho, porque você tem que concorrer com mais 1 milhão de pessoas. Então, você acaba fazendo menos música por causa disso, você acaba se encontrando menos com as pessoas por causa disso.
0: E começando agora, a gente fala de gente que está aí no terceiro, quarto, quinto, sexto disco. A gente não está falando de gente né, que está estreando.
1: Exatamente. E as pessoas são... Também é muito nichado, né? Então, assim, um artista pode ser grande para um grupinho pequenininho e ser totalmente desconhecido no resto do Brasil. Até quem é muito conhecido, assim. Uma vez eu fui fazer o programa do Mion, e aí tava Margarete Menezes, eu e uma dupla sertaneja que, assim, que eu não conhecia. Eu rodo muito o Brasil, então eu vejo os nomes das bandas, das duplas, eu conheço. Essa dupla, nunca tinha ouvido falar dela. Falei, ah, que legal, ele tá abrindo um espaço aqui para uma galera nova. Quando eles foram, tocaram antes de mim, aí o Mion apresentou a banda que teve a música mais executada no Spotify no ano passado, não sei o quê. Os caras tinham muito mais seguidor que eu, faziam muito mais sucesso que eu. E, ao mesmo tempo, para mim e para minha turma, anônimos.
0: Sim, você não conhecia.
1: Não conhecia. Antigamente, você tocava na rádio, a Ivete Sangalo estourou na rádio. Não tem possibilidade de um brasileiro não conhecer a Ivete
0: Sangalo. Exato.
1: Hoje em dia o cara pode ser mais executado.

0: lotado do Spotify e ser um anônimo para um grupo enorme de pessoas, né?
1: Isso é muito doido, né? E isso é muito desafiador mesmo, né, para o
0: É,
1: artista.
0: eu acho.
1: Sim.
0: Eu acho porque não tem muito mais experiência coletiva, né? Você faz parte de um grupo, de uma bolha. Eu acho muito. Empobrece muito, né, a cultura, o debate cultural e tudo mais. Assim, eu acho triste, mas é isso, né? A gente vive nesses tempos. Eu acho, inclusive, que esses tempos estão para acabar, não para acabar, mas para mudar radicalmente, porque já tem um cansaço disso. Eu não vejo artista que não reclame de estar fazendo conteúdo.
1: Então, é para tudo, né? É
0: Não,
1: para
0: agora até
1: tudo.
0: dentista tem que fazer
1: Dentista tem que fazer
0: conteúdo,
1: conteúdo.
0: né? Guarda de trânsito tem que fazer, né?
1: É, não, uma loucura. É muito cansativo. E é muito cansativo esses tempos de vício em tela, né? Porque hoje em dia a gente vê o mundo inteiro viciado nas telas, nós todos, né? E o quanto isso desgasta a gente, desgasta a nossa cabeça, desgasta tudo. Tempos difíceis, eu acho.
0: São. E eu acho que tá chegando num limite, sabe? De desgaste, essa coisa de doença mental, né? De ansiedade, de depressão. Acho que tem muito a ver com os nossos tempos, né? Tem muito a ver com o sistema,
1: Os
0: né?
1: jovens doentes muito cedo, tomando remédio psiquiátrico, enfim, complicado,
0: É
1: né?
0: muito complicado, porque a gente já não tem mais nenhuma segurança social, né? Assim, os trabalhadores cada vez mais. Menos protegidos pelo Estado, essa cultura, né, de que você é o empreendedor de si mesmo, e se você não dá certo, a culpa é sua, que não se esforçou. Ou seja, você está na merda e a culpa é
1: A
0: sua.
1: culpa é sua, exato. Difícil, ó. Chegaram algumas mensagens carinhosas aqui, ó. Me chamo Mariana, Leone, eu amo as suas músicas, desde o Kid de Abelha e você está mais gato do que nos anos 80. Mariana!
0: Obrigado, obrigado.
1: Ó, o Reginaldo, cara, escutar essa conversa me faz voltar para um tempo maravilhoso da minha vida. Muito obrigado por tudo. Sou muito fã do Leone e do programa da Fabi. Um presente do rádio, que bom. Obrigada, Reginaldo, querido. Aí a Lilian pergunta: qual a música mais pedida nos seus shows? E com quem você ainda não compôs que você gostaria de fazer uma parceria? Lilian.
0: Olha, a música mais pedida nos shows, não é, quer dizer, não é pedida, porque eu sempre toco, é o Garotos 2, todo mundo quer ouvir, mas todo mundo quer ouvir o Exagerado também, Por Que Não Eu, Só Pro Meu Prazer. Eu sei, talvez sejam as mais pedidas em geral, essas.
1: Sim. Exagerado, como é que foi essa parceria? Você consegue assim lembrar desse momento de
0: Eu
1: parceria com Cazuza?
0: lembro bem, e tá bem registrada também. O Cazuza e o Ezequiel Neves foram lá em casa. Na época eu dividi apartamento com o Léo Jaime e o Léo não estava. E eles foram e levaram a letra. E o Ezequiel falou que queria uma canção que fosse um hit. Porque na época, além dos hits do Kid de Abelha, né, a gente tinha lançado o primeiro disco, e sete músicas tinham tocado no rádio. E aí eu fiz a Fórmula do Amor com o Léo e também foi o sucesso do Léo no disco Sessão da Tarde, entre outras, mas foi um dos grandes sucessos. E aí o Ezequiel falou, não, esse cara vai fazer música com Cazuza e também para ficar um pouco diferente do Barão, porque ele estava para sair do Barão e fazer a carreira solo, então queria diferenciar um pouco. Aí eles foram, levaram a letra, na verdade não era uma letra, era um poema grande, assim, e falaram que eu podia editar à vontade. E o Cazuza falou que queria que fosse um bolero. Aí eu falei, mas bolero, Cazuza? Eu nunca fiz um bolero na vida. Ele falou, não, é porque exagerados são os latinos. O pessoal na Inglaterra é todo contidinho, ninguém é exagerado ali. Disse que são bolero. Eu falei, cara, esquece, eu nunca fiz um bolero na vida, deixa aí, eu vou ver o que rola. E aí. Eu me lembro que eu mexi bastante no poema dele. E agora dá para ver as duas versões, porque ele lançou um livro de poesias do Cazuza
1: Sim.
0: que tem as duas versões, a versão que ele me deu e a versão final da música. Que tinha um monte de outras coisas que depois eu falei, poxa, eu devia ter usado isso. Tem umas coisas bem Cazuza, né? Uns passarinhos mortos no liquidificador.
1: Passarinho de
0: Que ele morava na kitnet em Copacabana, tudo isso
1: é,
0: estava lá, mas
1: sim.
0: não cabia tudo numa letra, tive que escolher,
1: Sim.
0: né? Então isso está bem documentado, inclusive. E agora saiu um livro chamado 1985, o ano que repaginou a música brasileira, que eu escrevi sobre esse dia.

0: Disco, porque esse disco saiu o primeiro disco do Cazuza, né, que saiu em 85, e eu escrevi e eu conto essa história, né, do exagerado e de como é que, ouvindo hoje, eu entendo o que o Ezequiel queria, né, que era isso mesmo, que é fazer um disco muito mais pop, muito menos rock. Que quando eu fiz o exagerado, eu fiz pensando no Barão. E aí, quando eu ouvi a gravação, achei ela muito arrumadinha, né, porque a ideia era uma coisa mais assim. E a coisa tinha um tecladinho, tinha uma guitarra
1: Sim.
0: pesada, mas ela estava baixinha, assim. Aí depois que eu fui entender que eu tinha entendido errado. O que ele queria era uma coisa pop, não era uma coisa rock and roll.
1: Sim.
0: Então isso está bem documentado. Tem lá no livro do Cazuza, tem nesse livro, 1985.
1: Sim, a gente podia ouvir, né? Vamos tocar? Pode
0: Vamos?
1: ser?
0: Vai.

0: Leone, que delícia. Eu aqui, doidinha aqui com o tempo. Nosso tempo já acabou,
1: já
0: infelizmente.
1: Acabou?
0: Já acabou, quase.
1: A gente combinou tocar outras
0: quase,
1: também.
0: Quase, já foi que foi. Ó, eu te agradeço muito você ter vindo aqui. Sabadão tem show. Faz o último convite, faz essa galera ir te prestigiar, que vale a pena.
1: Bom, sábado, na Casa Natura Musical... Show Baladas Sortidas, às 9 horas da noite, vai ser gravado, filmado, então vai fazer parte desse coro eternamente, quem for lá, todo mundo convidado. Aquece a voz antes de ir, para cantar bem. E participações maravilhosas e únicas, só vão acontecer uma vez. Paulo Miklos, Johnny Hooker e Sofia Chablau. Eu tô muito paulista, né?
0: 2 anos em São Paulo, tá ficando já. Tá curtindo morar aqui?
1: Tô adorando.
0: Que bom. É meu vizinho, inclusive.
1: Sim.
0: Bom, querido, então a gente vai fechar então com os outros. Pelo menos, não sei se a gente vai conseguir tocar inteira, mas os outros, pode ser?
1: Não vai ser no...
0: Lá no estúdio.
1: Beleza, claro.
0: Lá no estúdio. Beleza, Marcelinho? Você toca pra gente, então? É isso, agradecer a turma que faz esse videocast acontecer, o Celsão, a Marina, o Cleison, o Marcelinho lá no estúdio. E é isso, gente, Galeria Amanhã de volta às 10. Obrigada pela sua sintonia, pela sua companhia. Um beijo, Leone. Obrigada, querido.
1: Obrigadíssimo.
0: E a gente fecha então com os outros. Leone.

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2: 13 horas, 1 minuto.
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5: Olá, ouvinte da Rádio Cultura Brasil, aqui é a Teca Lima, a partir de agora na seleção musical e também na apresentação. Hoje eu vou abrir com uma faixa do álbum que reuniu Criolo, o cantor português Dino Santiago e o pianista Amaro Freitas.

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Elza Soares, de Luiz Melodia, Fadas. E antes, com Dino Santiago, Amaro Freitas e Criolo, nós ouvimos Dos Três e mais Os Góias e Dodge Almeida, Fogo Lento. Na sequência, Lué de Luna e Aloísio Letra.

Gilberto Gil, uma faixa do álbum Caia na Gandaia, do próprio Gil, Table Tennis Table. Antes, com Leila Maria e Selma Uamussi, do Djavan, Asa. E com Lued Luna e Aloysio Letra, dele, África. E vamos do reggae para o shot com Almério e Mariene de Castro.

Caetano Veloso, dele mesmo, Cajuína. Antes, com Mariana Aidar, nós ouvimos de Jota Veloso e Roque Ferreira, Foguete. E com Almério e Mariene de Castro, do Chico César, Deus me proteja.

Com Emicida e Vanessa da Mata, de Emicida e Xuxa Levi, Passarinhos. Antes, com Jorge do Peixe, do Luiz Gonzaga e Zé Dantas, Sabiá. E com o Vanguarte, também do Gonzaga, na parceria com Humberto Teixeira, Assum Preto.

Rita Benedito do Zé Cabaleiro, Lenha, e antes com Chico César, dele mesmo, Onde Estará o Meu Amor. E seguindo no romantismo rasgado, agora com Martins e Josiara.

Com Marisa Monte, Seu Jorge e Flor, ouvimos dos três, Pra Melhorar. E com Martins e Josiara, dos dois, Flanando. E vamos fechar com Thier.

0: Thier, de Dorival Dantas, Você Não Vale Nada. Fechando a seleção, que volta amanhã. Obrigada pela sua sintonia, um grande beijo e até lá.
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3: Duas horas, um minuto, agora quase girando aqui o relógio para 2:02 nessa tarde de quinta-feira, hoje dia 14 de maio de 2026, 25 graus em São Paulo, esquentou um pouquinho, né? Tarde ensolarada, bonita, olá, muito boa tarde para você, ligado aqui na nossa Rádio Cultura Brasil, ótima quinta-feira, bem-vindos. Começando o nosso Estúdio 77 ao vivo em FM 77,9. AM 1200, estamos também lá na TV aberta digital, no canal 2.5, no app Cultura Play e ainda no site culturabrasil.com.br. Várias maneiras de você ouvir e assistir também aqui a nossa Rádio Cultura Brasil. Eu sou o Alexandre Ingrevalo, por aqui no nosso Estúdio 77, de segunda a sexta-feira, das 2 às 5 da tarde. Tem boa música brasileira, quadros especiais, informação, dicas culturais e também as participações dos nossos ouvintes, seja com pedidos musicais nessa primeira hora, seja colaborando com a nossa setlist, mas você participa a partir de agora, pede a música que quer ouvir e já acompanha hoje até às 3 da tarde aqui com a gente na seleção do ouvinte no Estúdio 77. Só enviar seu pedido musical por lá, 11 São Paulo 9 7373 7229,

Participe, fique com a gente. E eu começo o Estúdio 77 desta quinta-feira, 14 de maio, com Seu Jorge.

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1: Bloco musical de abertura aqui do nosso Estúdio 77 de hoje pela Rádio Cultura Brasil. E eu trouxe Bossa Cuca Nova, vocais de Wilson Simoninha, revisitando aqui o clássico de Chico Buarque, Essa Moça Tá Diferente. Antes, Pedro Luiz e A Parede, música do Pedro Luiz e Lula Queiroga, Tem Juízo, Mas Não Usa. E abri o 77 de hoje com o Seu Jorge, dele mesmo, Carolina. 2h18 agora. Minha gente, daqui a pouquinho eu já começo a atender as participações dos nossos ouvintes. Muitos pedidos já chegando nesse primeiro bloco musical, então já fechamos aqui os pedidos que chegam pelo nosso WhatsApp em 11 São Paulo 973737229. Hoje aqui no Estúdio 77 é dia do nosso quadro Faixa Livre e eu vou falar de um álbum importante da banda Legião Urbana que está completando 40 anos de lançamento. É o disco 2, lançado em 1986, que traz faixas como Tempo Perdido, Quase Sem Querer, Eduardo e Mônica. Daqui a pouquinho, faixas de 2, o segundo disco da Legião Urbana lançado há 40 anos. Hoje também é dia do quadro Minha Playlist. A gente vai conhecer quais são as músicas que não podem faltar na playlist da atriz Clarice Nisquier. E hoje também vamos ter entrevista com Inês Oneto e Diane Herzog. A atriz Inês Oneto, a diretora Diane Herzog, vem aqui falar com a gente sobre a peça Frágil, que discute um assunto sério, que é o abandono parental. Esse espetáculo vai estar em cartaz a partir de amanhã e até esse final de semana aqui em São Paulo. Você vai conhecer os detalhes com a gente hoje no Estúdio 77, entre outros destaques, outras atrações. Então, antes de eu seguir para a seleção do ouvinte, vou trazer uma faixa de 2, álbum da Legião Urbana, que está chegando aos 40 anos. Essa faixa fecha o disco.

Faixa de 2, álbum da Legião Urbana, lançado há 40 anos, em 1986. Meu destaque de hoje aqui do quadro Faixa Livre. Ouvimos Índios, de Renato Russo, com a Legião Urbana. Ainda hoje, no quadro Faixa Livre, outras músicas desse belo álbum da Legião Urbana. 2h24 da tarde, vamos seguir aqui com a seleção do ouvinte. Muitas participações chegando pelo nosso WhatsApp em 11 São Paulo 973737229. Eu vou começar com o pedido da Neuza Ramos, depois eu atendo o Jota e também, nesse primeiro bloco, o Adriano Santos. Vamos lá.

Seleção do ouvinte aqui no Estúdio 77, participações que chegam pelo nosso WhatsApp em 11 São Paulo 973737229. Essa quem pediu foi o Adriano Santos, a Letrux aqui relendo música de Rita Lee e Roberto de Carvalho, Saúde. Antes do Adriano eu atendi o Jota, Gilberto Gil, dele mesmo, palco, e abri a seleção do ouvinte atendendo aqui a participação da Neuza Ramos, Clara Nunes de Chico Buarque. Basta um dia. 2h36, volto já aqui com a seleção do ouvinte. 26 graus em São Paulo, chegamos à máxima prevista para hoje aqui, segundo o CGE, o Centro de Gerenciamento de Emergências da Prefeitura de São Paulo, que conta que essas próximas horas vão seguir assim, né? Com sol, a temperatura chegando aos 26, já chegamos, né? No final do dia, a brisa marítima deve causar um ligeiro aumento na nebulosidade, mas não há condição de chuva hoje para a Grande São Paulo. E a tendência para os próximos dias é que o tempo mude no final da semana, quando as chuvas retornam para a Grande São Paulo por causa da propagação de áreas de instabilidade. Amanhã, sexta-feira, por exemplo, o dia deve começar ainda com sol entre nuvens, mas o tempo vai mudar no decorrer da sexta, com a propagação dessas áreas de instabilidade, o que deve causar chuvas isoladas e garoa, principalmente durante a tarde. Amanhã, mínima de 15, a máxima não deve superar os 21 graus. 2h38, vou seguir aqui atendendo as participações dos nossos ouvintes. É a seleção do ouvinte aqui no Estúdio 77, pedidos musicais que chegam pelo nosso WhatsApp da Rádio Cultura em 11 São Paulo 973737229. Vou começar esse bloco atendendo aqui o meu xará, o Alexandre D'Argélio. Ele quer ouvir Zé Ibarra com Essa Confusão.

Mais um bloco musical escolhido pelos nossos ouvintes aqui no Estúdio 77 pela Rádio Cultura Brasil. Ouvimos aqui pedido do Adriano Araújo, parceria de Edu Lobo e Chico Buarque, com o Tim Maia, Bela e a Fera. Às vezes eu tropeço aqui porque as minhas anotações, sabe assim, aquela letrinha? Pois então, programa ao vivo, né, corrido, então às vezes, como eu brinco aqui, nem eu entendo o que eu escrevo, mas é aqui. Adriano Araújo pediu e a gente atendeu. Tim Maia, Dia do Lobo e Chico Buarque, A Bela e a Fera. Antes, eu atendi o Valmir, Elis Regina de Baden-Powell e Paulo César Pinheiro. Vou deitar e rolar e abrir esse bloco da seleção do ouvinte, atendendo meu xará, o Alexandre D'Argélio, Zé Ibarra, dele da Dora Morelenbaum, Essa Confusão. 2h49 da tarde, vamos seguir com a seleção do ouvinte, último bloco de hoje. Eu vou atender o Luiz Ruiz, o Alan Medeiros e também a Mila Vilar. Essas letrinhas aqui eu melhorei um pouquinho, então bora lá.

0: Fechando a nossa seleção do ouvinte de hoje aqui no Estúdio 77, eu atendi a Mila Vilar. Ouvimos Cássia Heller, de Mário Manga, Aquele Grandão. Antes da Mila, eu atendi o Alan Medeiros, de Djavan, música do próprio Djavan, aliás, e abri esse último bloco atendendo o Luiz Ruiz. Luiz pediu e nós ouvimos Thier, música do Bruno Kalimann, Amuleto. Amanhã tem mais seleção do ouvinte aqui no Estúdio 77, pedidos musicais. A gente abre aqui para participação a partir das duas da tarde, sempre lá em 11 São Paulo, 97373-7229. Muito obrigado a todos que participaram com a gente aqui nessa tarde de quinta-feira, mas o Estúdio 77 continua. Hoje tem faixa livre com músicas do álbum 2 da banda Legião Urbana, lançado há 40 anos. Tem minha playlist com Clarice Nisquier, tem entrevista ao vivo aqui no estúdio com a atriz Inês Oneto e a diretora Diana Herzog. Vem com a gente para falar do espetáculo Solo Frágil, que discute um assunto, infelizmente, que segue atual, que é, não é ali, o abandono parental. E é um espetáculo que reúne experiências pessoais e também depoimentos, participações, investigações de várias outras pessoas. A gente vai entender como esse espetáculo funciona hoje aqui no Estúdio 77. Mas vamos então para o nosso giro de notícias, vamos atualizar as informações dessa última hora. A Polícia Federal suspeita que recursos ligados ao banqueiro Daniel Vorcaro foram usados para financiar despesas do ex-deputado Eduardo Bolsonaro nos Estados Unidos. Essa verba teria sido transferida a um fundo sediado no Texas por uma empresa chamada Entre Investimentos e Participações. O objetivo era bancar o filme Dark Horse, que trata da vida do ex-presidente e pai de Eduardo Bolsonaro, Jair Bolsonaro. Uma segunda pessoa morreu em decorrência da explosão que aconteceu durante uma obra conjunta da Sabesp e da Comgás na última segunda-feira. Francisco Bondemba estava internado no Hospital Regional de Osasco depois de sofrer um traumatismo craniano, mas infelizmente não resistiu aos ferimentos. Essa explosão já havia deixado outra pessoa morta, o vigilante noturno Alex Nunes, de 49 anos, e outras duas pessoas estão feridas. E o presidente dos Estados Unidos, Donald Trump, afirmou que o líder chinês Xi Jinping se ofereceu durante as conversas de hoje para ajudar a resolver o conflito entre Irã e Washington. Pequim mantém laços estreitos com Teherã e é o maior consumidor do petróleo iraniano. Trump acrescentou que a China gostaria de ver o Estreito de Hormuz aberto. Outras notícias ainda hoje aqui no Estúdio 77 e também às 18h no De Volta para Casa. Rápido intervalo, a gente volta já já.
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7: Muito bem, 3h04, 26 graus em São Paulo. Para você que está chegando agora aqui à Rádio Cultura Brasil, olá, muito boa tarde, bem-vindos ao Estúdio 77, ao vivo, de segunda a sexta-feira, das 2 até as 5 da tarde. Seguimos juntos em FM 77,9 AM 1200. Também estamos lá na TV aberta digital, no canal 2.5, no site culturabrasil.com.br e ainda pelo nosso aplicativo Cultura Play. Eu sou Alexandre Ingrevalo. Por aqui, boa música brasileira, quadros especiais, informação, dicas culturais e também as participações dos nossos ouvintes. Vou abrir esse próximo bloco musical com o Zé Ramalho. Vamos lá.

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Essa foi a Juliana Linhares, relendo aqui a música de Belchior, A Palo Seco, antes Caetano Veloso, dele mesmo, Quereres, e eu abri esse bloco musical do Estúdio 77 com o Zé Ramalho, música e letra do Zé Admirável, Gado Novo. 3h16, antes de eu seguir aqui para o nosso quadro Faixa Livre, te contar que o Instituto Capobianco está sediando sessões e atrações paralelas do espetáculo Cartas para um Tempo que Não É Agora, do Núcleo Bartolomeu de Depoimentos. A temporada marca o fim da residência artística do grupo ali no espaço e é formada por 24 sessões apresentadas até o dia 28 de junho. Em formato de podcast ao vivo, a peça convida uma personalidade da cultura, das artes e do pensamento contemporâneo a cada sessão para uma entrevista e a leitura de uma carta. Entre os confirmados estão o rapper X, o ator Celso Frateschi, a cantora Ellen Oléria e o escritor Marcelino Freire. As apresentações, então, acontecem lá no Instituto Capobianco às sextas e sábados, 8 da noite, e aos domingos, 6 da tarde, lá na Rua Álvaro de Carvalho, número 97. A programação inclui ainda atividades como oficinas, mostra de filmes e o Zapslam, a primeira batalha de poesia do Brasil. Mais detalhes e ingressos ali no site institutocapobianco.arte.br, institutocapobianco.arte.br. Muito bem, hoje é quinta-feira, dia também do nosso quadro Faixa Livre, e hoje eu vou destacar músicas do álbum 2, lançado pela banda Legião Urbana há 40 anos, em 1986, disco que lançou sucessos como esses três aqui que eu vou destacar no quadro Faixa Livre.

faixas do álbum 2, lançado pela banda Legião Urbana há 40 anos, em 1986. Esse discão produzido pelo Maíton Bahia, que traz sucessos como esses, né? Foram revelados nesse álbum lançado há 40 anos. Ouvimos Tempo Perdido, letra e música do Renato Russo, antes Quase Sem Querer, parceria do Renato Russo com os parceiros aqui, né? O Dado Villa-Lobos e também o Renato Rocha, e abri o nosso Faixa Livre com a Legião Urbana também, numa outra canção, letra e música do Renato Russo, Eduardo e Mônica, outro sucesso revelado nesse disco 2, lançado há 40 anos, em 1986. Meu destaque de hoje aqui no nosso quadro Faixa Livre do Estúdio 77. 3:32, vamos seguir com novidade aqui que você já conheceu na nossa programação aqui na segunda-feira. Eu trouxe no Estúdio 77, volto aqui com essa faixa do recém-lançado novo disco do Seu Jorge. Aqui o Seu Jorge ao lado da Marisa Monte, Quando Chego.

Aqui no Estúdio 77, pela Rádio Cultura Brasil, nós ouvimos o duo Ana Vitória, música da Ana Caetano, Te Amar é Massa Demais. Antes, a Ana Rato, música dela mesma, Bailarina do Mar, e eu abri esse bloco musical com faixa do mais recente lançamento do Seu Jorge, disco novinho que acaba de ser lançado nas plataformas digitais, né? O álbum The Other Side. Nós ouvimos Quando Chego, com o Seu Jorge e a Marisa Monte, parceria do Seu Jorge com a Marisa Monte e o Arnaldo Antunes. 3h45 da tarde agora. Bom, amanhã, sexta-feira, às 4 da tarde, é dia de setlist aqui no Estúdio 77. 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A gente propõe um tema para você, ouvinte, participar com sugestões musicais dentro desse tema. 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E amanhã, 4 da tarde, uma hora, com as músicas sugeridas pelos nossos ouvintes dentro da nossa proposta. A setlist de amanhã volta em um assunto que eu particularmente acho muito interessante, que é bom para a gente estimular a criatividade. 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Manhã, 4 da tarde, setlist aqui no Estúdio 77. E eu vou seguir com dois cantores e compositores juntos agora, nessa próxima gravação. O Thiago York e a Maria Gadu, né? Eles que são cantores e compositores. Aqui os dois interpretam música de um outro compositor.

0: Los Hermanos, de Marcelo Camelo e Rodrigo Amarante, mais uma canção. Antes, aqui no Estúdio 77, pela Rádio Cultura Brasil, eu trouxe a Roberta Campos, dela e Danilo Oliveira, Minha Felicidade. E abri esse bloco musical com o encontro da Maria Gadu com o Thiago York. Thiago York e Maria Gadu, música de Duca Lendecker, música inédita. 16h em ponto agora, vamos aqui atualizar as notícias dessa última hora. A Gulp Entertainment, produtora do filme Dark Horse, que é a cinebiografia do ex-presidente Jair Bolsonaro, negou que tenha recebido dinheiro de Daniel Vorkaro, dono do Banco Master, ou de qualquer outra empresa sob o controle societário de Vorkaro. O comunicado foi divulgado depois do site Intercept Brasil dizer que o banqueiro chegou a pagar 61 milhões de reais para a produção da obra entre fevereiro e maio de 2025. A produtora também afirmou que repudia tentativas de associação indevida entre a produção e fatos externos desprovidos de comprovação documental, financeira ou contratual. O número de imóveis interditados depois da explosão provocada por uma obra da Sabesp no Jaguaré, aqui zona oeste de São Paulo, subiu de 20 para 27. Imóveis interditados por conta de danos ou rachaduras posteriores. Desses, 22 vão precisar passar por reformas estruturais. Para coordenar e acompanhar as ações emergenciais voltadas ao atendimento das vítimas da explosão, o governador de São Paulo, Tarcísio de Freitas, criou um gabinete de crise. E o presidente americano, Donald Trump, afirmou hoje que a China concordou em encomendar 200 aviões da Boeing, gigante americana da aviação. Caso o acordo de fato seja confirmado, será a primeira compra de jatos comerciais fabricados nos Estados Unidos pela China em quase 10 anos. As declarações do republicano, do presidente americano, Donald Trump, foram dadas durante entrevista ao canal de notícias Fox News. Lembrando sempre que um resumo com as principais notícias do dia você acompanha logo mais às 18h no De Volta para Casa. Quatro e dois, rápido intervalo e eu volto com o Estúdio 77 falando aqui sobre teatro, espetáculo frágil que leva ao palco relatos reais sobre ausência paterna a partir de uma técnica que a gente vai conhecer já já com a atriz Inês Oneto e a diretora Diana Herzog, essa montagem luso-brasileira que terá três apresentações no Teatro Arthur Azevedo aqui em São Paulo. Eu volto já.
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0: Muito bem, estamos de volta aqui com as nossas convidadas, a atriz Inês Oneto e a diretora Diane Herzog, para falar conosco sobre esse espetáculo teatral Frágil, né? Como eu comentei aqui antes de ir para o intervalo, leva ao palco relatos reais sobre um assunto delicado que é ausência paterna, a partir de uma técnica que a gente vai entender com as nossas convidadas aqui. Olá, boa tarde a vocês, Inês, Diana, bem-vindas à Rádio Cultura.
1: Olá, obrigada, tarde, super obrigada pelo convite.
0: Maior prazer.
1: Sim.
0: Maior
1: prazer. É um privilégio, né? Estar aqui, nós mesmo.
2: Uma sorte.
1: Sim, uma sorte. É, uma sorte estar aqui. Muito obrigada.
0: Que maravilha. Para mim também, bem-vindas a Inês, que é portuguesa.
1: Com certeza.
0: Português, com certeza.
1: Com certeza,
0: ah,
1: sim.
0: Que legal. E vocês aqui no intervalo contavam uma coisa interessante, né? Que vocês se conheceram no Rio de Janeiro, no Tablado, né? E foram se reencontrar em Portugal.
1: Foi. Sim.
0: Muito tempo depois, por acaso.
2: Muito
0: como
2: tempo,
0: é que foi?
2: Muito tempo depois.
1: Sim.
2: Foram anos, sei lá, quase 20 anos.
1: Quase 20 anos.
0: Nossa.
1: Mesmo.
2: A gente foi se ver, acho que em 2021, 2022, e a gente
1: foi
2: se conheceu em 2002.
1: Foi logo depois da pandemia, não foi?
2: É, porque eu fiz uma peça no Rio de Janeiro como atriz da Renata Mizrahi, que chama Valley Night. Sim. E é uma peça super simples, e eu falei que eu queria fazer em Lisboa. Ah. E aí eu vi pela rede, né, pelo Instagram, que ela tava. Acho que eu nem. Eu vi. Aí eu mandei uma mensagem pra ela assim, nem tinha o contato dela. Falei, Inês, lembra de mim? Vamos se encontrar.
1: Claro, gente, claro.
2: E a gente sentou, comeu um acarajé, que eu levei ela pra comer um acarajé em Lisboa.
1: Sim, porque
0: em Lisboa.
1: Ela tá sempre apresentando, eu moro em Lisboa, ela também agora, mas ela me apresenta lugares todos os dias. Tipo assim, como assim,
0: olha,
1: Jana?
0: Olha só, uma carioca te apresentando lugares na sua terra.
2: Um acarajé. Aí eu falei, eu expliquei pra ela o projeto, e a gente acabou fazendo a peça lá, a peça deu super certo, a gente viajou com a peça, fez 3 temporadas.
0: Que legal.
2: E aí foi daí que veio o convite dela pra eu dirigir esse espetáculo.
0: Então foi aí que veio o convite para o Frágil, que é um espetáculo solo, né, Inês? Mas que não é tão solo assim, né?
1: Exato.
0: Porque você está ali acompanhada de muitos relatos, depoimentos, experiências,
1: exato,
0: né?
1: Exato, sim.
0: Conta para o nosso ouvinte o ponto de partida, né? E aí como isso foi evoluindo, desenrolando.
1: Então, este projeto, o Frágil, ele não começou sendo um solo.
0: Sim.
1: Ele começou sendo um projeto feito para 3 atores.
0: Sim.
1: Só que a vida de artista, não é? Dependendo de editais e, enfim, estas correrias, o projeto é uma matéria viva.
0: Uhum.
1: E às páginas tantas, eu convidei a Diana para vir fazer a encenação, a direção, só que a gente ficou sem os atores, porque eles tinham outros trabalhos. E aí eu tinha conseguido um edital em Portugal. E pensei, Diana, como é que é? Fazemos um solo?
0: Uhum.
1: E ela, ué, fazemos. Pronto, e isso fizemos lá no Chapitou, estreámos em 2024.
0: Sim.
1: Então o solo Frágil, que sim, é atravessado por muitas histórias, infelizmente.
2: Mas é no texto original, né, no texto que tinham 3 atores,
0: sim,
2: tinha o tema, tinha a temática, mas era não passava pela Inês. E essa ideia, né, vem da história dela.
0: Tá.
2: Mas aí chegou um texto que não falava sobre a história dela. E como eu tenho o meu trabalho, que eu tenho um grupo no Rio que chama Iones Magníficas, a gente trabalha a partir, né, bastante de teatro documental, de autoficção. Então, quando a Inês trouxe, eu falei, bom, então vamos trazer a sua história.
0: Tá.
2: E aí dá a dificuldade pela fragilidade do tema, pela fragilidade da relação da Inês, né, com o pai dela. A gente foi achando caminhos para conseguir trazer isso, porque não estava fácil, assim. Ela tem ainda muita fragilidade com isso, né? Você pode falar mais do que eu. Então foi se escolhendo, né? Eu fui como diretora, e eu junto com a Rafaela Modeu, que escreveu comigo, a gente foi entendendo da importância, porque eu já tinha trabalhado, entrevisto na rua, eu já venho com um método de pesquisa. Então eu falei, a gente precisa começar a baixar vozes aqui para Inês poder também contar essas histórias.
0: Sim.
2: Para não. Porque, enfim, aí é que eu não quero contar exatamente
1: sim,
2: o que
1: sim,
2: é a peça.
1: Claro.
2: Mas é isso, ela vai contar a peça dela, a história dela, mas ela acaba contando a história de várias outras pessoas. Por acaso, são mulheres. Mas isso, né, não tem a ver com ser homem ou mulher, porque o abandono ele acontece com muita gente.
0: É.
2: Então é isso, ela traz a história dela, mas na verdade ela vão baixando outras histórias, e é muito bonito, assim.
0: E ausência paterna.
2: Todas,
0: né?
2: São de ausência paterna.
0: Todas de ausência paterna, que a Inês, então, viveu isso, né? Ou vive isso, né? E aí topou levar a sua história e dividir a sua história, né? E dividir com o público e com outras histórias que convergiam nesse assunto, né?
1: Sim, na verdade, eu acho que para saberem da minha história, para... tem que ir lá ao teatro para
0: claro.
1: Ver. Claro. Né? Uhum. Para assistir. E tornou-se importante não o foco na minha história.
0: Sim.
1: Tornou-se importante a temática.
0: Sim.
1: Porque, como infelizmente atravessa tantas vidas, não é a história da Inês que interessa.
0: Uhum.
1: É o impacto que este comportamento tem uhum. na vida dos filhos e das filhas. Então, na verdade, é esta a importância do espetáculo Frágil. Como é que fica um filho ou uma filha?
0: Entendi. E como isso vai ter um reflexo da vida inteira,
1: pra
0: né?
1: Vida.
0: Trajetória toda da pessoa, né?
1: Sim.
0: Como disse a Diana, né? Seja homem, seja mulher, né? Isso não importa, né?
2: Sim.
0: É um ser humano.
2: E isso é muito comum, né? Existe no Brasil, que é muito louco, existe uma campanha do pai presente. Não sei se você conhece. Existe uma campanha do pai presente. E essa campanha, ela é apenas... Não é uma presença, é apenas para poder assinar o registro da criança.
0: Olha.
2: Porque são vários registros sem pais. Então, assim, o pai presente, na verdade, ele é presente no papel. Quando ele é presente.
0: Uhum.
2: Porque a gente não está falando... Né? Isso, para mim, é uma... Então, assim, é algo que é facultativo para os homens, né?
0: Sim.
2: Os homens, eles escolhem se eles querem ser pais, quando eles querem ser pai. Ele pode ser
1: e
2: pai,
1: como?
2: Por exemplo, pode ter um filho. A gente tem várias histórias. Eu conheço várias pessoas que a criança nasce, família separar, aí separa, e aí, enquanto a criança está crescendo, o pai está longe. Quando vira adolescente, que já foi, o pai volta.
0: Ah.
2: E aí vira, entendeu? Vira Sim. amigo da criança, do adolescente, assim, eu escolho agora, aí depois eu conheço outra família, e aí eu largo, aí eu não quero mais ser esse pai. Então existe, e recai sobre a mãe, uma maternidade compulsória, né? Não existe, é muito difícil dissociar.
0: Sim.
2: A mulher da maternidade, né? A gente carrega isso.
0: Sim.
2: Então a gente traz esse olhar também para o espetáculo, esse questionamento.
1: Esta camada social que eu acho que é importante estar colocada desta forma, né? Para que todos nós possamos olhar, entender, refletir e fazer outras escolhas.
0: E essa técnica, verbatim, né? Como é que ela funciona? O que a gente pode dividir também com o nosso ouvinte?
1: Então, eu vou falar você. E depois você...
2: Eu já falei muito.
1: Então, a técnica verbatim, ela parte em que o ator ou a atriz está em cena e está a ouvir, a escutar a voz do entrevistado.
0: Tá.
2: Um fone de ouvido.
1: Um fone de ouvido. E fala diretamente o que está a dizer ou a ouvir, mas contudo, a ser fiel à respiração, a ser fiel às vírgulas, às interjeições, às palavras que ficam no meio. E a ideia é que o ator ou a atriz seja apenas um veículo daquilo que está a ouvir. Sem criar camadas de pensamento, de personagem. Então é para ser mais fiel ao que se está a ouvir.
0: Você ouve as histórias reais e fala.
1: Sim,
0: né?
2: ela
0: conta
2: ouve a voz.
0: Seu público,
2: ela ouve a que foi coletada como entrevista.
0: Tá.
2: A gente coletou na rua.
0: Ah.
2: Aí a gente ouve uma resposta.
0: Tá.
2: Sobre. A gente fez. Era um questionário. E aí a gente
0: legal.
2: Dentro pega lá um bife, né?
1: Seleciona, claro.
2: É um bife, é um pedaço grande de texto,
0: textão, né?
2: Que a gente acha que tem a ver.
0: Uhum.
1: Que conta a história, que ajuda a contar a história.
0: Tá.
2: E aí cada hora chega uma história dessa maneira. Mas tem várias, é uma costura, né? Isso é tipo a espinha dorsal.
0: Sim.
2: E aí tem outras cenas que são amarradas com esses verbatins.
0: Por isso que eu comentei, né, no início da entrevista, que é um solo, mas não é um solo, porque
1: Exato.
0: Você está acompanhada
1: de muitas histórias
0: e muitas pessoas.
2: Por isso
0: né?
2: que eu falo que é uma autoficção, é um teatro autoficcional mais documental.
0: Sim.
2: Porque ela traz, tem a autoficção dela, mas tem um documental das outras vozes.
1: Sim.
0: Você falou, então, dessa coleta de histórias reais nas ruas. Então, como é que funcionou isso? Vocês procuraram pessoas, as pessoas chegaram até vocês... Como é que foi?
2: Esse é um método que eu venho trabalhando com o meu grupo desde 2015,
0: Sei.
2: No Rio, que é o primeiro espetáculo nosso é o Nora, e a gente entrevistou, a gente colocou plaquinha na rua, mulheres queremos ouvir suas histórias, a gente tinha um cafezinho com cadeira de praia, biscoito, e essa plaquinha ficava ali, e as mulheres, a gente foi para diferentes lugares do Rio de Janeiro, da cidade, e aí as mulheres sentam, a gente tem um questionário, e aí a gente ouvia essas histórias, e aí, quando a gente estava lá em Lisboa, eu falei, cara, a gente precisa ter vozes também aqui, vamos...
1: Replicar,
2: aí nós fizemos, na verdade, uma plaquinha, era para todo mundo, não eram só para as mulheres, né? A gente queria ouvir todo mundo agora, mas a gente foi para diferentes lugares lá também.
1: Mas foi super interessante.
2: E coletamos vozes lá também. E acabou que, nesse espetáculo entraram algumas vozes que a gente coletou no Nora. Porque Sim. a gente. Porque como era sobre o Nora do Casa de Bonecas, que é um texto Sim. clássico do Ibsen, que é supostamente uma mulher que abandona, mas ela não abandona. Eu tenho a minha peça é toda uma defesa sobre isso, ela vai embora. Então a gente fazia a pergunta seguinte para as pessoas. A gente pergunta o que, que você acha de uma mãe que abandona. Primeiro a gente perguntava o que você acha de uma mãe que abandona e depois o que, que você acha de um pai que abandona. Que a gente queria entender a diferença das duas respostas, né?
1: Mas aqui
2: como
1: a
2: é que a gente
1: contrário.
2: Aceita para as mulheres isso?
1: Primeiro foi era então, um pai, que a gente perguntava o que, você acha que você acha que quando um pai abandona, o que, que você acha? Ah, acho muito mal. Não... E mamãe? Não, mamãe é muito pior. Então,
2: a gente tem uma. Né,
1: Sim. Tinha logo uma comparação. Logo
2: mas aí a gente tinha no Nora as respostas inteiras Sim. também, que inclusive algumas foram para a cena. Então, tem essas vozes assim, eu estou com elas já há 10 anos, 11 anos.
1: Sim. Que bacana. E foi muito interessante em Lisboa, porque nós tivemos em dois lugares diferentes. Num, que é o Cais do Sodré, que é um lugar de trem, onde chega muita gente de todo tipo, e depois um lugar mais privilegiado. E foi super interessante. As diferentes pessoas que nós fomos entrevistando, tanto num lugar como do outro, e as histórias que apareciam.
0: E as histórias sensacionais.
1: Incríveis.
0: Olha, e selecionar esse material todo?
1: É que foi com ela e com a, foi com a Diana e com a Rafaela
2: Amodeu. Tem um trabalho de transcrição, claro. Né? A gente transcreve tudo, Sim. estuda, aí
1: costura,
2: né? Trabalha com.
0: Costurar, né? Porque é um espetáculo.
1: Faz
0: né?
1: o arte dramatúrgico da peça, pensa o que é que quer contar, como é que quer contar, como é que estas vozes, estas histórias. Contribuem para aquilo que nós queremos dizer.
0: Sim.
1: E eu acho que elas fizeram um trabalho incrível nesta costura destes textos e com textos também delas, porque elas depois também foram construindo.
0: Uhum.
1: E entender essa magia e essa costura dessas vozes ao contar a história toda e como é que abraçávamos tudo.
2: A gente, para além, agora que você falou, para além das vozes que a gente coleta, a gente também entrou com... antes de ir para a rua, a gente começou a falar... A gente quer cartas ao pai. Então, a gente começou a pedir pessoas.
1: Uhum.
2: A gente botou no Instagram, por favor, escrevam cartas para os pais, né? Se vocês têm. Então, a gente começou a coletar cartas. Então, por exemplo, uma dessas cartas está na cena.
0: Tá.
2: Então, a gente tem uma cena de uma filha que escreve uma carta para o pai, que quando a gente leu na época, eu lembro do dia, a gente chorou. Aí a gente falou, cara, isso precisa entrar na peça. Essa carta, a gente leu outras também ótimas, mas essa deu um... Então essa carta tá... Aí tem uma outra, por exemplo, a gente pesquisando, achou uma mensagem de texto, que isso na Argentina, um Olha. Pai manda uma mensagem de texto para a mãe da filha dele, dizendo que não quer mais. Que é muito difícil, que é uma criança acho que dois anos, e ele fala, não quero mais, não dá pra mim, não quero me meter em confusão, se a gente se esbarrar na rua eu não conheço, eu vou continuar
0: Meu
2: dando
0: Deus.
2: Dinheiro, tchau. E isso ela, aí
0: vou
2: essa mulher...
0: Vou continuar dando dinheiro.
2: Aí essa mãe pegou isso, postou no Twitter, e aí isso gerou uma... Aí eu vi isso
1: polêmica.
2: Numa matéria, não vou lembrar agora em que site, mas estava numa matéria, quer dizer, eu fui atrás da carta, achei o post, e aí a gente tem, aí então traz essa voz também. Então a gente vai realmente costurando, e eu acho que dando também uma base de sustentação para a estrutura que a gente vive, né?
0: Sim.
2: A estrutura patriarcal, assim, que permite... que isso aconteça, né?
0: É.
2: Que entende, que naturaliza isso. Então, como é que a gente traz isso e pensa assim, ué, isso não deveria ser naturalizado, né? Como
0: Sim.
2: é que, porque quem é que tá ficando atrás? E aí a gente vê esses filhos e filhas, o que estão sentindo? Chega muito essas vozes, é muito bonito, assim.
0: E com relação a idades diferentes também, porque a Inês falou de bairros, né? Locais diferentes, né? Um mais privilegiado, outro um pouco menos e tal. Mas também faixas etárias diferentes também?
2: Tudo. Faixas
0: porque então não é um aspecto geracional, né?
2: Não. Gente, tem uma hora que ela fala, que eu sou de 46. Tem um áudio que ela fala, eu sou de 46, na Praça da Bandeira. Aí tem tudo. Tem desde uma menina, acho que de 17 anos, que eu acho que é a mais nova, até
0: essa tem de 46, lá, sim. 80 anos.
1: Não, nós, né? É atual. É atual e é atual há muito tempo.
0: Pois é.
2: Não, infelizmente.
1: Infelizmente, mas infelizmente. É atual há muito tempo. Ou seja, é uma coisa que atravessa gerações. Atravessa classes. Atravessa o ser humano.
2: E acho que não é só, né? Porque... Eu, por exemplo, eu não tenho essa vivência, mas eu tenho Sim. tanta gente em volta de mim que tem. E que, sabe, como é que a gente olha pra isso? Porque eu acho que... Porque é tanto do ponto de vista da pessoa, quando a gente vai abrir, né? Quem foi abandonada, tem a filha que foi abandonada, tem a mãe que tem a filha abandonada ou filha abandonada.
0: Uhum.
2: Tem o pai que abandonou, uhum. entendeu? Tem o filho que foi abandonado, que pode ser que abandone também. Você vai vendo, né?
0: Várias...
2: Então vai abrindo, assim,
0: perspectivas.
1: Matriótica.
0: É
1: uma matriótica.
0: É. Vai saindo uma bonequinha vindo outra e outra.
1: E tem sempre... há sempre um buraco. Ah, é isto e aquilo. Então são várias camadas que eu acho que nós ali desvendamos um bocadinho. Singelas, sim, camadas. Sim. Porque eu acho que é um tema... muito, muito, muito, muito profundo. Que eu acho que deixa marcas.
0: Sem dúvida.
1: Deixa marcas. Depois, dependendo do filho e da filha, de tudo, da capacidade psicológica, da capacidade de entender ou não entender como é que vive, como é que não vive, como é que transforma, como é que ressignifica. Então, depois, existe uma panóplia de situações e de possibilidades de como é que depois a própria pessoa vive, encara e desenvolve.
0: Sim, sim. Inês, você dividindo, né, experiências tuas pessoais nesse processo todo, te transformou, te modificou, você olhou para a tua história de um jeito diferente?
1: Sim.
0: Revoltou mais, menos? Como é que foi isso?
1: Olha, é sempre doloroso falar do tema, sim. Mas, ao mesmo tempo, não deixa de ter um... eu acho que até me ajudou a fazer mais as pazes com a situação.
0: Sim.
1: E de colocar as coisas numa outra perspectiva. Eu acho que o facto da arte existir já é uma coisa maravilhosa.
0: É.
1: E não sei quem diz, mas há aquela frase que diz que a arte existe porque a vida não basta.
0: É.
1: E eu não sei quem diz esta frase, mas eu gosto muito dela. E para mim é uma coisa que, ainda bem que eu sou atriz, e ainda bem que eu posso ter este material e transformar, ainda que me doa muitas vezes, mas eu posso ressignificar, e cada vez que eu olho para este espetáculo, porque nós estamos a fazer agora, fizemos em 2024, é um outro olhar. E eu não deixo, apesar de ser uma coisa às vezes dolorida, é uma forma de eu também honrar. Porque eu não... eu não deixo de gostar do meu pai.
0: Sim.
1: Eu não deixo de ter a ligação carinhosa que tenho com ele.
0: Uhum.
1: E se calhar até me coloca mais num lugar muito mais ativo e consciente de onde eu estou.
0: Sim.
1: E de honrar também a vida dele. Porque estão muitas vidas aqui, mas existe um lugar também de cura neste processo.
0: Importante também, né? Nesse processo. Que bonito. Bom, vocês vão fazer 3 apresentações.
1: Uhum.
0: Então, né? Amanhã, sábado e domingo,
1: sim,
0: né? No Teatro Arthur Azevedo, que é na Moca, lá na Avenida Paz de Barros, né? Então, sexta e sábado às 9, domingo às 6 da tarde, né? E depois a Diana comentou que vocês vão para o Rio de Janeiro.
2: Para o Teatro Tablado, onde a gente se conheceu.
0: Onde vocês se conheceram.
2: E é muito curioso, na peça, quando eu escrevi, tem uma das cenas que eu escrevi, que fica voltando, porque a gente se conheceu no Tablado, então eu escrevi um texto para ela, e aí eu coloquei, né, que ela fala, eu estou aqui no Tablado, vou começar as aulas, o espetáculo Pluft, e aí a gente vai fazer lá dentro do Tablado.
0: Sim. Ah, que legal, nossa,
1: sim,
0: bonito,
1: é porque,
0: né?
1: Verdade, é porque foi isto, na partilha incrível. Eu tinha esta coisa da história do Pluft, do Tablado, porque quando eu fui estudar teatro para o Brasil em 2021, 2022, era aquela coisa de estudar no Tablado, quer estar para o Tablado, e eu fiz assistência de pintura, auxiliar de pintura de cenário na altura do Pluft, que eu fiquei tipo fascinada.
0: Poxa,
1: e só consegui entrar depois no ano seguinte no Tablado.
0: Sim.
1: E foi incrível.
2: E é para lá que a gente vai depois daqui. Então
0: maravilhoso.
2: É uma emoção,
0: sim,
2: que é a minha casa.
1: Eu queria só dizer uma coisa que é muito importante, que é este espetáculo que nós viemos aqui, ele foi apoiado pela DG Artes, porque é uma entidade portuguesa de cultura. E nós também tivemos a coprodução da Mescla, que também é uma associação que trabalha muito com uma visão muito antropológica, artística, e é com a Mescla e com a DG Artes que foi possível nós chegarmos até aqui ao Brasil, atravessarmos o oceano.
0: É.
1: Então é muito importante também homenagear,
2: agradecer
1: e também agradecer muito à Rafaela Amodeu, que não pôde estar connosco fisicamente, porque infelizmente não tínhamos, financeiramente não foi possível, mas que foi uma pessoa super importante no processo.
0: No processo.
1: Sim.
0: Então vou relembrar, sexta e sábado às 9 da noite, o espetáculo Frágil, no Teatro Arthur Azevedo, sexta e sábado, 9 da noite, domingo às 6, lá na Avenida Paz de Barros, né? Apresentações gratuitas, né? Isso é importante reforçar também, né? São 3 apresentações gratuitas do espetáculo Frágil, com a atriz Inês Oneto, dirigido pela Diana Herzog, e depois Rio de Janeiro. Já tem data lá?
2: Tem, sexta, sábado, domingo. É dia 22, 23 e 24.
0: Já semana que vem, então.
2: Já tá, não é de graça, é no Simpla.
0: Tá. Mas quem tá em São Paulo, esse é de graça.
1: Isso.
0: Então,
1: isso. Então
0: dias,
1: vem,
0: né?
1: vem.
0: Maravilha. Olha, Inês, Diana, muito obrigado.
1: Obrigada, Alexandre.
0: Sucesso, parabéns pela abordagem do tema, tão importante discutir, delicado, né? Mas que certamente transforma e ajuda a transformar a vida de muita gente, viu? Parabéns, obrigado.
1: Obrigada, Alexandre.
0: Valeu, valeu. 4h26, a gente segue com música aqui no Estúdio 77. Vamos lá.

0: Raul Seixas, dele, Paulo Coelho, Gospel. Antes, aqui no Estúdio 77, ouvimos Titãs, de Sérgio Brito, Epitáfio. E eu abri esse bloco musical com a Cássia Eller, composição do Renato Russo, Por Enquanto. 4h35 da tarde agora. Logo mais às 5 da tarde tem rodízio, né? Voltando a valer aqui em São Paulo, das 5 da tarde às 8 da noite. Hoje, quinta-feira, rodízio valendo para carros com placas finais 7 e 8. A CET registra agora em São Paulo, na Zona Oeste de São Paulo, 105 quilômetros de lentidão. 105 na Zona Oeste, 93. Na Zona Sul, Zona Leste, tem 74, Centro 58 e a Zona Norte, 36 quilômetros. E a gente lembra, né, que as próximas horas aqui terão um ligeiro aumento na nebulosidade no final da tarde por causa da chegada da brisa marítima. As temperaturas devem entrar em gradativo declínio, com previsão de termômetros se aproximando no final da noite dos 16 graus, mas não deve chover hoje não. Amanhã, sexta-feira, o dia deve começar com sol entre nuvens. O tempo muda no decorrer do dia, com a propagação de áreas de instabilidade, aí sim, o que deve causar amanhã chuvas isoladas e garoa, principalmente durante a tarde. Temperaturas amanhã variando entre mínima de 15 e máxima de 21 graus. No sábado, o dia começa com muita nebulosidade e chuviscos durante a madrugada. No decorrer do dia ocorrem períodos de melhoria e o sol aparece entre nuvens, o que favorece a gradativa elevação das temperaturas. No sábado, termômetros variando entre mínima de 15, máxima de 24 graus. As chuvas devem retornar, principalmente entre a tarde e a noite, variando de fraca a moderada intensidade. Muito bem, 4h37, o nosso Estúdio 77 continua teatral aqui, não é? Com artes dramáticas e a presença de figuras queridas da dramaturgia, porque a gente vai seguir agora com o nosso quadro Minha Playlist. Quinta-feira é dia de quadro Minha Playlist e hoje quem divide com a gente as músicas que não podem faltar na playlist dela é a atriz Clarice Nisquier. Clarice, que esteve recentemente aqui no nosso Estúdio 77, falando sobre um espetáculo que está em cartaz em São Paulo, que é todo pontuado por músicas de Zé Cabaleiro. E a Clarice também gravou essa participação no Minha Playlist. Vamos lá.
1: Músicas que não podem faltar na minha vida. Vou falar três músicas de Zé Cabaleiro. Samba do Approach, pelo Ziriguidon Borogodó, aquele ritmo maravilhoso que ele canta e junto com Zeca Pagodinho. Isso é uma música que todo mundo tem que conhecer.
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1: Tem uma outra dele que eu acho linda, que chama-se Ela Nunca Diz.

0: tem uma outra que eu acho linda também, Chovia no Canavial, dele também, de Zeca Baleiro.
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0: Acho essas três músicas lindas e eu indico que vocês ouçam e acho que vocês vão amar.

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Músicas que não podem faltar na playlist da atriz Clarice Nisquier. Ouvimos três composições de Zé Cabaleiro e com o Zé Cabaleiro. Chovia no Canavial, Ela Nunca Diz e Samba do Approach aqui, o encontro de Zecas, né? O Baleiro com o Zeca Pagodinho. A gente agradece muito aqui a participação da atriz Clarice Nisquier, nossa convidada de hoje no quadro Minha Playlist. 4h51, vamos caminhar para a reta final do Estúdio 77 de hoje. Vou abrir o último bloco musical com a Roberta Sá.

0: Chico César, encerrando o Estúdio 77 de hoje, composição do próprio Chico César, Palavra Mágica, e antes, Roberta Sai, Pedro Luiz e a Parede, no clássico de Chico Buarque, Pelas Tabelas, agora 4h59 da tarde. Estúdio 77 de hoje vai ficando por aqui, produção, seleção musical e apresentação são minhas, eu sou Alexandre Ingrevalo, apoio de produção Bruno Trentin e Vitor Costa, redação de notícias, equipe de jornalismo da Rádio Cultura, trabalhos técnicos do Toninho Silva e do Wagner Freitas. Valeu, muito obrigado pela sua companhia, muito obrigado também pela sua participação. Tenha um ótimo final de tarde. Amanhã, sexta-feira, a gente volta a se encontrar a partir das 14h com mais Estúdio 77 aqui na Rádio Cultura Brasil. Deixa aquele abraço, te espero amanhã. Tchau.
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16: Oi, oi, eu sou a Roberta Martinelli, esse é o Cultura Livre, hoje começando com a banda Oruan. Em 2017, o Oruan lançou o Sem Bênção, Sem Crença, disco de estreia que serviu como cartão de visita para quem ainda não conhecia o som da banda. Depois disso, o Oruan não parou de fazer shows e gravar discos. Em 2025 foi o ano de lançar o quinto deles, o Slacker, que ecoa o som das ruas de um Rio de Janeiro que não está nos cartões postais. E agora eu vou apresentar todo mundo. Eu vou começar por aqui. Eu vou começar por Lê Almeida, Ana Zumpano, Bigu Medini e João Casais. Sejam muito bem-vindos. Olha, bom, Lê, você já tinha outros trabalhos. Quando é que surgiu a ideia de montar uma banda?
17: Essa banda?
16: Essa.
17: Em 2016, juntando alguns amigos para fazer sessões de improvisação no escritório, que é o nosso espaço no centro, fica na Praça Tiradentes. Então a gente fazia sessões, gravava tudo em fita cassete, e depois eu montava umas faixas, assim que surgiu o primeiro disco. E daí em diante fui montando algumas formações que foram se modificando ao longo do tempo, até que a gente chegou nessa daqui e tá ótimo.
16: E quanto tempo tá com essa formação?
17: Um ano e um pouquinho.
16: Boa, vai durar essa formação, durar, né, gente? Olha lá, a cara deles. Ô, Lê, mas você acha, eu falei isso, né, que você já tinha outros trabalhos. Eu falo isso muito, várias vezes aqui no Cultura Livre. E sempre fico com essa questão, se isso é uma inquietação artística ou se é uma necessidade do mercado independente também.
17: Acho que é as duas coisas. Tipo, elas se cruzam espontaneamente, eu acho.
16: Sim. E qual era a inquietação artística para fazer o Oruan?
17: Tentar misturar ritmos diferentes que eu ainda não tinha feito em outras bandas, como afrobeat com indie rock, kraut rock, sei lá. Eram umas coisas mais misturadas do que eu já tinha feito ao longo da minha vida, eu acho.
16: Legal. E o nome veio da onde?
17: O nome veio de um show do Lee Ranaldo que eu fui há muito tempo atrás em Ipanema. E eu tinha comido um cookie do amigo meu, do Joab, muito bom, muito conhecido no Rio de Janeiro, tá? E eu escutei uma palavra e anotei num papel, tipo no escuro.
16: Calma aí, gente, eu vou ter que contar isso, que ele tem um caderninho que ele fica anotando tudo ali, ó. É. Mostra aí seu caderninho, pode mostrar? Leo, é muito invasão. Eu vou até lá pegar o caderninho do Lê pra vocês verem. Tá aqui, ó. Esse é o caderninho. Tem alguma coisa que não pode ler, de repente? Faz meio rápido. Você anotou no seu caderninho.
17: Anotei no papel, botei no bolso e quando saí do show, abri e o que tinha lá era Oruan. Aí eu encontrei um amigo meu, cujo nome é Raoni, e contei pra ele.

0: falou, pô, tem um primo chamado Eruante, que é um... É legal esse nome. E foi esse nome. Sei lá, o Lee Ranaldo que batizou o nome sem ele saber espontaneamente.
1: Maravilhoso. E o que significa Oruan?
0: Absolutamente nada, só um nome.
1: E a confusão que dá com o rapper?
0: Eu não me ocupo muito com esse tipo de assunto, mas é... Pra gente que tocou mais fora do que aqui no Brasil, é completamente aceitável que qualquer tipo de confusão como essa aconteça.
1: A gente vai falar sobre isso depois, sobre tocar mais fora do que aqui, mas agora a gente vai começar, para vocês sacarem essa mistura sonora toda, tudo que ele está tentando explicar pra gente, a gente começa com Deus Dará.

0: Bugarins, Chuva dos Olhos, antes Oruan com Deus Dará. E tem mais papo.
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2: Queria saber, a produção do Slacker é do Jim Roth, né? E queria saber como é que vocês chegaram nele, como, o que vocês queriam dele sonoramente, como foi essa ligação?
3: Ele é um grande amigo de Seattle, ele tocou na mesma banda que eu e o João tocamos, o Brute Spill, que é uma banda indie americana bem emblemática. E ele tinha tocado antes da gente, virou um grande amigo. Ele emprestou a van dele pra gente viajar lá fora, backline. E ele tinha um estúdio no porão dele. E algumas bandas que a gente gosta muito tinham gravado lá, tipo Helvetia, o próprio Brute Spill. Ele tinha um som incrível e ele meio que gravou tocando com a gente. Ele, sabe, ele apertava o botão e vinha tocar com a gente guitarra ou percussão.
2: Legal.
3: Foi divertido, assim.
2: E pra você tem que ser divertido?
3: Tem que ser divertido,
2: tem
3: obviamente.
2: Tem que ser, né? Tá na sua cara, Lê. E o Slacker, da onde veio esse nome? E o que significa isso?
3: Você não sabe?
2: Não.
3: Ok.
2: Devia?
3: Hoje... Não, pô, devia, talvez, não sei. Enfim, é um nome mais utilizado lá fora. A gente viajou muito nos Estados Unidos pra tocar. E, curiosamente, eles têm um gênero chamado Slacker Rock, que é um som meio despojado, meio desleixado, né? A tradução da palavra é um pouco essa. Mas também tem outras traduções que são referentes a... Se você é um desertor do exército, você é um slacker, sabe? Basicamente, o slacker é a figura do vagabundo.
2: Entendi.
3: E existe um filme muito bom chamado Slacker, de 89, que passa no Texas até, que contextualiza bem interessante esse contexto slacker, do que é isso. Que é basicamente o vagabundo. Então, lá fora, o disco que a gente lançou anterior, o Passe, muitas resenhas chamavam a gente de Slack. Slack Rock, ou Slack alguma coisa. Então, a gente decidiu se apropriar desse nome pra gente. E isso foi legal que algumas coisas passaram a ter essa conotação. Tipo, na casa do Jim, a van dele que a gente usava era Slacker Van. Então, a gente tinha algumas conotações pro Slack.
2: Maravilhoso.
0: Agora a gente vai com mais uma música, Oruan e Castrinho, de Se Envolver.

0: Essa foi Ima com Sentimental Palace, antes Oruan e Castrinho de Se Envolver. E o papo continua.
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2: A gravadora Transfusão, Noise Records, que ela existe desde o começo dos anos 2000. Como é que pintou isso, esse desejo de ter e como lançar outros assim?
3: Eu era bem novo, tinha 19 anos e curtia muito várias bandas de indie que eu curto até hoje. E quando eu consegui um computador, volta de 2004, eu comecei a me comunicar com essas pessoas por e-mail e me aprofundei nesse universo do indie rock. Foi por ali que eu tive um pouco de motivação de criar algo, de fazer algo. E a gente tinha muitas bandas, muitos amigos tocando na Baixada. A única maneira de ter uma banda naquele momento era gravando. Sabe, era difícil tocar ao vivo, então a gente passou a gravar muitos discos no meu quarto, lá na Baixada, numa outra casa que eu morava. E direto, tipo assim, era uma longa produção, de tipo, trabalhava no centro, então sacava como movimentar um material gravado, sabe?
2: Sim, tem muita coisa guardada desse material que nunca chegou
3: Tem
2: pra
3: bastante
2: gente.
3: coisa. Tipo, tem um período muito longo na minha casa, onde eu morava na Baixada, e depois um período grande no escritório, que tá fazendo 13 anos esse ano.
2: Um dia a gente abre esse arquivo, quem sabe? Bom, toda vez que a gente recebe um convidado aqui, a gente avisa nas redes sociais quem é pra você mandar a sua pergunta e chegou a pergunta pro Orô.
4: Boa tarde, Roberta. Boa tarde, Luan. A minha pergunta é a seguinte. De onde veio a ideia para o passe? Quais foram as maiores inspirações? O que vocês queriam que as pessoas sentissem ao ouvir esse álbum? Porque eu gosto muito da sonoridade dele, gosto da vibe que ele passa, das músicas, e eu nunca tinha ouvido nada igual a isso. Então, essa é a minha pergunta: qual foi a origem do passe?
3: A gente morou junto uma época, eu, João e Bigu, em Búzios, final da pandemia ali. A gente viveu uma vida muito diferente da vida que a gente vivia na Baixada, principalmente eu e o Bigu. E isso influenciou drasticamente o som, sabe? Eu e esse cara, a gente trocava ideia dentro do mar. Antes de tocar, a gente ficava na praia, conversando, dentro da água, conversando sobre o que que a gente ia fazer com o som.
5: Geralmente era sempre um mar agitado,
3: É.
5: era onde as ideias surgiam, da agitação do mar também. Isso
3: E esse
5: era
3: lugar
5: bom.
3: influenciou muita gente artisticamente, a explorar músicas para outros lados. A gente tocava dentro de casa, tinham duas baterias, era uma situação boa para gente poder explorar musicalmente as coisas. Eu acho que esse lugar influenciou muito esse disco, e para depois disso a gente passou a viajar muito, e a gravação dele aconteceu em vários lugares diferentes do mundo, tipo Europa, Estados Unidos, Rio, São Paulo, sabe? Levava minha mesinha, ligava os negócios e a gente gravava.
2: Outra coisa que ele falou que é bonito, que eu achei bonita a pergunta, é o que vocês queriam que as pessoas sentissem quando ouvissem esse disco?
3: Sentisse bem, tipo, sei lá, a gente teve provas de que isso acontece em alguns shows, onde, sei lá, em San Diego, a gente conheceu uma pessoa que falou assim, cara, ele trabalha. Uma pessoa que trabalhava com som, numa casa de show, foi assistir a gente e falou, pô, eu assisto muitas bandas direto, mas não sei por que vocês estranhamente me fizeram me sentir muito bem com a música. Aí esse cara viu alguns outros shows nossos e conversou com a gente, sabe, dessa maneira aqui.
2: Que demais. Agora, para você se sentir bem também, casual.

0: Matheus fazendo rock daquilo que nós merece, antes Oruan com Casual. Oruan, nosso convidado de hoje aqui no Cultura Livre.
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2: Lê, lá no começo você falou que vocês tocavam mais fora do que aqui. E eu já vi muita gente falando sobre isso do mercado independente. Eu amo o mercado. A quitanda independente lá fora ser mais fácil de circular e fazer shows do que aqui. Por que que você acha que vocês tocam mais lá que cá?
3: Eu acho que estranhamente a gente furou algum tipo de bolha indo tocar numa banda indie americana. E ali a gente aprendeu um montão de coisas sobre viajar e fazer turnê. E a gente passou a utilizar isso pra gente mesmo. E agora a gente tem mais noção de como tocar e ganhar bem e viajar. Então, tá sendo mais interessante fora, mas eu queria muito, pessoalmente, que fosse interessante aqui também. Então, isso aqui é até parte do processo, eu acho.
2: Legal. Agora, gente, a gente vai encerrar este programa com aquela pergunta que a gente sempre faz, que é: e Cultura Livre por Oruan?
3: Cultura Livre é mais preto na TV.
2: É isso, gente. Queria agradecer muito vocês. Foi lindo o programa. Obrigada. A casa está aqui de portas abertas quando precisarem. E para encerrar, tem Oruan com México Suite. E assim que o programa acabar na TV, você corre pro YouTube, que tem uma faixa bônus com participação especial que tá linda, linda, linda. Um beijo e a gente se encontra na semana que vem.

0: Legião Urbana com Índios, antes Oruan com México Suite. E a gente ainda tem a nossa faixa bônus sempre especial.
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2: Oi, oi, pra você que já assistiu Cultura Livre na TV, a gente agora voltou com a faixa bônus, que é esse momento mágico onde tudo pode acontecer hoje com Oruan. Aí eu queria saber, gente, o Slacker tem algumas participações e uma delas muito especial se materializou aqui, que é a Grisa. Como é que foi esse encontro, como vocês se conheceram e como ela entrou?
3: A gente é amigo há um bom tempo de colaborar junto, de ter participado de coisas de improvisação. E era natural inserir alguma coisa dela dentro do nosso contexto. Então, acho que foi bem espontâneo de trocar ideia.
2: É o que pode nascer de forma espontânea.
3: Exatamente.
2: Como já é. E aí, Grisa, como foi?
4: Ai, nossa, eu já frequento o escritório já faz muito tempo, admiro muito o pessoal. E um dos meus primeiros shows, né, do meu projeto foi lá também, já fiz lançamento de álbum lá. Tudo quanto era rolê, assim, eu tava sempre, né, tipo...
3: Sim.
4: Então, já é uma longa história aí. E aí quando ele me chamou pra tocar Termin na faixa, e, né, cantar um pouquinho, tipo...
3: Sim.
2: Que lindo.
4: Felicidade.
2: E a felicidade é nossa também, que a gente vai ter esse encontro aqui no Cultura Livre, Oruan com a Grisa, com Marejar.

0: Essa foi a faixa bônus do Oruan aqui no Cultura Livre. Lembrando que você pode ver esse programa no nosso canal do YouTube. Esse programa tem apoio de produção de Mavi Parras e montagem de Altair Borges. Um beijo.
1: Pronto, essa valeu.
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5: Começo de noite de quinta-feira, 14 de maio de 2026. Boa noite, está começando aqui pela Rádio Cultura FM, pela Rádio Cultura Brasil, o De Volta para Casa, até às 7 com as principais informações do dia, prestação de serviço e a nossa música instrumental brasileira. Vou abrir o programa de hoje com uma do Jacó do Bandolim, tocada por Armandinho Macedo e banda Noites Cariocas.

Armandinho Macedo e banda de Jacó do Bandolim, Noites Cariocas. 6:06, a revelação do áudio em que o senador Flávio Bolsonaro pede apoio financeiro ao banqueiro Daniel Vorcaro para custear o filme sobre o ex-presidente Jair Bolsonaro provocou irritação e desconfiança dentro da pré-campanha presidencial do parlamentar. Segundo relatos de pessoas próximas à pré-campanha ouvidas pelo jornal O Globo, aliados questionaram Flávio sobre eventual proximidade com o dono do Banco Master antes mesmo de o senador ser lançado pré-candidato ao Palácio do Planalto e ouviram dele que não havia relação relevante entre os dois. Mas ontem o áudio divulgado pelo Intercept Brasil mostrou algo diferente disso. A divulgação da reportagem pegou a campanha de surpresa e levou a cúpula da pré-candidatura a convocar uma reunião de emergência para discutir os impactos políticos do episódio. Participaram das conversas o presidente do PL, Valdemar Costa Neto, o senador Rogério Marinho e integrantes da equipe jurídica do senador. A Polícia Federal investiga se recursos ligados ao banqueiro Daniel Vorcaro foram usados para financiar despesas de Eduardo Bolsonaro lá nos Estados Unidos. Uma das linhas da apuração tenta esclarecer se o dinheiro teria sido destinado oficialmente à produção do filme, como tem argumentado aí os envolvidos nas tratativas, ou se esse discurso serviu apenas como justificativa para a transferência dos valores. Os investigadores tentam entender três pontos centrais: se o recurso foi realmente aplicado no projeto audiovisual, se houve desvio de finalidade ou se parte do dinheiro acabou sendo usada para custear a permanência de Eduardo Bolsonaro por lá. Nos bastidores da investigação, também há dúvida sobre o papel do senador Flávio Bolsonaro nas negociações e sobre qual teria sido a destinação final dos recursos. A avaliação dos investigadores é que esclarecer o fluxo do dinheiro virou peça-chave para entender o alcance político e financeiro das conexões em torno de Vorcaro, dono do Banco Master. 6:08, seguimos com o Grupo Terra Brasil, de Gisele Silva. Toca pra Lapa.

Toca Pra Lapa, diz Eli Silva com o Terra Brasil. 6:15, um outro assunto envolvendo o Banco Master no dia de hoje disse respeito a uma investigação da PF, da Polícia Federal, que aponta que integrantes da própria corporação, entre eles uma delegada e policiais em atividade e aposentados, atuavam para intimidar desafetos, obter informações sigilosas e monitorar adversários de Daniel Vorcaro, dono do Banco Master. Os suspeitos participavam do núcleo chamado de A Turma, voltado para a prática de ameaças, intimidações presenciais, coerções, levantamentos clandestinos, obtenção de dados sigilosos e acessos indevidos a sistemas governamentais a favor de interesses de Vorcaro. Esse grupo integrava a estrutura paralela de vigilância supostamente comandada pelo banqueiro. A informação consta da decisão do ministro André Mendonça, do Supremo Tribunal Federal, que autorizou a sexta fase da Operação Compliance Zero sobre fraudes financeiras ligadas ao Master. A ação mirou o pai do banqueiro Daniel Vorcaro, Henrique Vorcaro, e outros 6 alvos de mandado de prisão, além de 17 alvos de mandado de busca e apreensão nesta quinta. Na decisão em que determinou a prisão de Henrique Vorcaro, Mendonça afirmou que, segundo a investigação da Polícia Federal, o empresário tinha ligação com operadores do jogo do bicho e com milicianos no Rio de Janeiro. Mais uma pessoa morreu vítima da explosão de uma obra da Sabesp na zona oeste da capital paulista no início da semana. Francisco Albino, que estava internado no Hospital Geral de Osasco, não resistiu aos ferimentos. A explosão aconteceu na segunda-feira, já tinha deixado um morto, o vigilante noturno Alexandro Nunes, de 49 anos, e outras 2 pessoas, além de Albino, tinham ficado feridas. Uma delas já teve alta. O número de imóveis interditados depois da explosão subiu de 20 para 27 por conta de danos ou rachaduras posteriores. Desses, 20 ou dessas casas, né, 22 precisarão passar por reformas estruturais. Antes eram 15. 6:13. Você vai ouvir agora a Salsa Blues do Jorginho do Trompete, com o Jorge Nascimento, o próprio Jorginho do Trompete e banda.

Dançou ou não dançou? Salsa Blues do Jorginho do Trompete com ele, Jorge Nascimento e banda. 6 e 18, a PEC do fim da escala 6 por 1 deve ser votada no plenário da Câmara dos Deputados no dia 27 de maio. Foi o que disse hoje o presidente da comissão especial que debate a redução da jornada, o deputado Alencar Santana. O calendário prevê ainda a votação do relatório na comissão um dia antes, no dia 26 de maio. E para isso, o governo fechou um acordo com o presidente da casa, Hugo Mota, para que a redução da jornada seja de 44 horas semanais para 40 horas semanais e não para 36, como prevêem duas PECs já em tramitação. Há ainda um projeto de lei do governo com redução de 44 horas para 40 horas semanais, implantação da escala 5 por 2 e sem diminuição de salário. Esse modelo deverá prevalecer na Constituição. E o presidente Lula criticou nesta quinta o uso de inteligência artificial em campanhas eleitorais. Ele defendeu que seja pensado, do ponto de vista legislativo, uma forma de proibição do uso da ferramenta. Resolução aprovada pelo TSE, Tribunal Superior Eleitoral, em março, proíbe nas 72 horas que antecedem o pleito e nas 24 horas posteriores ao encerramento, a publicação, republicação ou o impulsionamento de novos conteúdos produzidos ou alterados por inteligência artificial. Lula contou que começou a pensar no assunto depois de ouvir o ministro Nunes Marques afirmar durante a cerimônia de posse como presidente do TSE que proibiria o uso da inteligência artificial 3 dias antes da eleição. 6 horas 20 minutos, seguimos com as peripécias do Boto Tonini. Essa é do Sebastião Tapajós, com ele e banda.

0: Você acabou de ouvir Perpérsias do Boto Tonini, de Sebastião Tapajós, com ele e banda. São 6h24, hora de falar com a Rita Lisauska sobre o Jornal da Cultura. Rita, tudo bem? Boa noite.
1: Boa noite, tudo bom?
0: Tudo em ordem. Vamos falar aqui inicialmente, eu sei que vocês vão debater isso no Jornal da Cultura. Tivemos hoje mais uma operação da Compliance Zero, desta vez envolvendo o pai de Daniel Vorcaro, né?
1: Exatamente, Henrique Vorcaro, né, pai do ex-banqueiro, ele foi preso pela Polícia Federal na manhã desta quinta em Belo Horizonte, na sexta fase dessa operação Compliance Zero. E de acordo com as investigações, ele é suspeito de integrar um grupo que é apelidado de A Turma, que é apontado ali pela Polícia Federal como uma estrutura utilizada para intimidar adversários do controlador do Banco Master. Investigadores descrevem essa organização como um núcleo criminoso voltado ali à prática de ameaças, coação, obtenção ilegal de informações sigilosas, ataques a dispositivos eletrônicos. Henrique Vorcaro também teria atuado na articulação ali de pagamentos, de demandas, de solicitação de serviços ligados a outro grupo chamado Os Meninos, que reuniria ali hackers, né, suspeitos de tentar tirar reportagens do ar, disseminar conteúdos favoráveis a Daniel Vorcaro, enfim. Mais um núcleo dessa organização criminosa do Master, então, está sendo desbaratado. Mas nessa operação, uma delegada da Polícia Federal foi retirada das suas funções, um agente da PF acabou preso, ambos são suspeitos de repassar informações confidenciais ao grupo de Daniel Vorcaro. Dois policiais federais aposentados também foram atingidos por mandados de busca e apreensão. Ou seja, a gente vê os tentáculos dessa organização de Vorcaro.
0: Eu estava pensando nisso aqui. É uma fortificação, uma estrutura de blindagem absurda.
1: Exatamente. E que vai ali, é como se fosse uma metástase, né? Que você vê ali em
0: vai
1: todos os segmentos e cada vez maior. A gente vai falar dos desdobramentos também, das suspeitas de que os recursos ligados ao banqueiro tenham sido usados para custear despesas do ex-deputado Eduardo Bolsonaro nos Estados Unidos, né? Ele vive em terras norte-americanas desde fevereiro de 2025. Esses valores teriam sido enviados a um fundo no Texas por meio de uma empresa, oficialmente para financiar ali o filme, né, sobre a vida de Jair Bolsonaro, o filme Dark Horse. O caso ganhou muitos desdobramentos, né? Eduardo Bolsonaro, inclusive, está dando uma entrevista há mais de meia hora para a Globo News. Flávio Bolsonaro, dando uma entrevista mais de meia hora na Globo News. E até o presidente Lula, né, comentou o caso pela primeira vez, afirmando que a relação entre Flávio Bolsonaro e Daniel Vorcaro é caso de polícia. Né, questionado ali por jornalistas na Bahia, onde o presidente estava, ele evitou aprofundar o tema e disse que cabe à Polícia Federal conduzir as investigações. A gente vai falar também da visita de Donald Trump à China. Ele foi recebido por Xi Jinping em Pequim, numa cerimônia oficial, desfile militar, apresentação ali de crianças com bandeiras dos dois países. E durante o encontro, Trump afirmou que se sente honrado em ser amigo do líder chinês, disse acreditar que a relação entre China e Estados Unidos será melhor que nunca. E a imprensa estatal chinesa disse que Xi Jinping também fez um alerta direto para os Estados Unidos sobre Taiwan, afirmando que o tema, se for lidado pelos Estados Unidos, ou seja, se os Estados Unidos ali se meter nessa questão de Taiwan, pode levar a uma situação extremamente perigosa. Hoje com a gente, economista e doutor em ciência política, o Ricardo Senes, e o professor da Fundação Getúlio Vargas de São Paulo, Alexandre Schneider.
0: Às 9 da noite.
1: Espero todos vocês.
0: Bom jornal para você. Por aqui seguimos com o Hermeto Pascoal, dele, Voz e Vento.

0: nacional, cultural e música instrumental brasileira. Até já.
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3: 6h33, retomo de volta para casa. Tráfego pesado neste começo de noite de quinta-feira. 790 quilômetros de lentidão tem São Paulo agora, segundo informações da CET. A Enel São Paulo pediu à Agência Nacional de Energia Elétrica que determine uma perícia técnica no âmbito do processo que pode culminar com o rompimento da concessão. Em abril, a diretoria da ANEEL decidiu, por unanimidade, instalar um processo de caducidade do contrato da Enel em São Paulo. A empresa apresentou a defesa e caberá à agência marcar uma data para análise do caso para decidir se recomenda ou não o rompimento do contrato ao Ministério de Minas e Energia. Na petição da defesa, a empresa alega que somente uma perícia técnica especializada, feita por profissionais da área de meteorologia e de infraestrutura de distribuição de energia elétrica, é que poderão ser esclarecidos os efeitos dos eventos climáticos de 2023, 2024 e 2025 no serviço prestado. A companhia diz que se dispõe a arcar com os custos dessa produção de provas e que os peritos poderão ser indicados pela agência e pela Enel de forma conjunta. Por falar em condições climáticas, o tempo seco e ensolarado espantou a sensação de frio nessa tarde de quinta-feira. Termômetros marcaram 26 graus, até passaram um pouquinho. A nebulosidade já aumentou e a previsão é de termômetros se aproximando dos 16 graus agora no fim da noite. E esse tempo vai mudar de novo no fim de semana, quando as chuvas voltarão para a Grande São Paulo. A sexta-feira ainda deve começar com sol entre nuvens, mas o tempo muda durante o dia com a passagem de áreas de instabilidade, o que deve causar chuvas isoladas e garoa, principalmente durante a tarde. As temperaturas devem variar entre mínimas de 15 graus e máximas que não devem passar dos 21. 6h34, com Cristiane Neves ao piano dela, tudo volta.

Com Cristiane Neves ao piano dela, tudo volta. Faltam 20 minutos para as 7 horas da noite. Volto com informações internacionais porque a Guarda Revolucionária do Irã afirmou em comunicado divulgado hoje que cerca de 30 embarcações cruzaram o Estreito de Hormuz com a permissão de Teherã desde a noite desta quarta. Segundo fonte da agência de notícias iraniana Fars, o trânsito de navios da China pela rota foi retomado depois de um entendimento entre os dois países. O anúncio das Forças Armadas do Irã não dá detalhes sobre a nacionalidade das embarcações que tiveram a passagem autorizada, mas acontece em meio à visita oficial do presidente Trump a Pequim, né? Os dois líderes concordaram que o estreito deveria permanecer aberto e que o Irã jamais deveria obter armas nucleares. O presidente da Federação Iraniana de Futebol, Mehdi Taj, declarou nesta quinta que o país ainda não recebeu os vistos para que a seleção viaje aos Estados Unidos e dispute a Copa do Mundo. A participação do Irã no torneio, que acontece de 11 de junho a 19 de julho, segue marcada pela incerteza desde o comecinho da guerra. Mehdi Taj disse que amanhã ou depois de amanhã, ou seja, num curto espaço de tempo, ele terá uma reunião decisiva com a FIFA para receber garantias. O presidente da FIFA, o Gianni Infantino, reiterou que o Irã disputará as partidas da Copa do Mundo nos Estados Unidos, como ficou estabelecido no sorteio, que também será disputado no Canadá e no México. 6h41. Seguimos com Lamento no Morro, do Tom Jobim com Vinícius de Moraes, Arranjos de Adriano Souza, que toca essa acompanhado de banda.

Você acabou de ouvir Adriano Souza e Grupo tocando do Tom Jobim com Vinícius de Moraes, Lamento no Morro. Uma operação conjunta nesta quinta em São Paulo mirou um esquema de fraude fiscal no setor de plásticos. Segundo as investigações, os criminosos teriam causado um prejuízo estimado em mais de 2 bilhões e meio de reais aos cofres públicos. Ao todo, mais de 530 agentes públicos cumpriram 46 mandados de busca e apreensão em 14 cidades aqui de São Paulo. Segundo as investigações, três grandes grupos empresariais utilizavam pelo menos 60 empresas de fachada para gerar créditos tributários falsos. O esquema funcionava com a emissão de notas fiscais frias que simulavam operações comerciais. Enquanto os produtos reais saíam diretamente de importadores para as indústrias, as notas circulavam por empresas fictícias para reduzir artificialmente o pagamento de impostos federais e estaduais. O Centro de Vigilância Epidemiológica de São Paulo confirmou dois novos casos de febre amarela nesta semana. Ao todo, são 9 os registros já conhecidos da doença. De acordo com a pasta, os novos casos ocorreram na região do Vale do Paraíba, na cidade de Lagoinha. Dois homens, um de 64 e outro de 54 anos, que não tinham sido vacinados. A região do Vale do Paraíba concentra ao todo 8 casos do total de infecções e o estado tem 5 mortes pela doença. 6h48, Nonato Luiz, tocando de Edu Lobo com Vinícius de Moraes, Zambi.

0: Zambi de Edu Lobo e Vinícius de Moraes com o Nonato Luiz. Agora eu vou falar sobre um livro para regenerar as artes. Essa é a proposta de Física e Metafísica da Pintura, escrito pelo pintor, poeta e alquimista francês do século XX, Louis Catiot. O lançamento acontece nesse sábado, às 11 da manhã, lá no Centro Cultural São Paulo, pelas editoras Laranja Original e Odisseus. Trata-se da quarta edição mundial, depois da primeira publicação em 1991, lá na Bélgica, e duas outras, em 1998 e 2012, na Espanha. O editor do texto, Fábio Malavoglia, comenta a obra.
1: Este livro representa um sopro de renovação para todos que praticam, que criam, que seguem as artes. Porque ele diz coisas completamente incomuns. Por exemplo, a arte é mágica, e quando não é, não é nada. Ou então, a criação de uma arte realmente viva depende, como a procriação, de um espasmo de amor, porque só existe vida onde se faz amor. Deveria ser óbvio, mas é muito raro encontrar essa vitalidade nas produções contemporâneas. Por isso, o livro não diz respeito só à pintura, mas a todas as artes. Nos 8 ou 9 capítulos iniciais, Catiot comenta o segredo físico dos seus quadros. Ele pintou mais de 300. Ou seja, a matéria inalterável, transparente, que produz uma vibração perceptível por quem a vê e cujas cores nunca desbotam. São segredos do ofício que os modernos esqueceram. E nos 20 e poucos capítulos dedicados à metafísica, ele fala de dons, práticas e virtudes de quem cria obras de arte vivas. Por isso, o texto desse livro é único.
0: Bom, para apresentar a obra, virá especialmente da Espanha o historiador e escritor catalão Pere Sánchez Ferré, grande estudioso do trabalho de Catiot. Será uma palestra ilustrada com imagens dos quadros de Catiot, gratuita, a partir das 11 da manhã, no sábado, lá no Centro Cultural São Paulo. Rua Vergueiro, número 1000, no bairro do Paraíso, do ladinho do metrô Vergueiro. Só no dia do lançamento, o livro será vendido pelas editoras a preço promocional. Deixa eu contar outra notícia cultural para você. Começa amanhã a terceira edição do Circuito Cultural Ticket, que promove atividades gratuitas em diferentes endereços na cidade de São Paulo. A agenda, que inclui peças de teatro, shows, também palestras, vai até dia 24. E entre os destaques está um concerto do projeto Candlelight no Teatro B32, nesse domingo às 7 da noite, com um repertório dedicado ao rock nacional. O evento também ocupa espaços como o MASP, o Teatro Municipal e o Planetário Ibirapuera. Bom, você encontra a programação completa no site circuitoculturalticket.com.br. E para terminar o programa, Sidney de Oliveira tocando dele Quase Mineiro.

0: Você acabou de ouvir aqui na Rádio Cultura com o Sidney Oliveira, música dele, Quase Mineiro. E é com essa que a gente conclui mais uma edição do De Volta para Casa, programa que tem a produção da Gabriela Parques, apoio de produção do Gabriel D'Ângelo, seleção musical Eduardo Weber. Na mesa de som, Armandino Corbal, trabalhos técnicos, Wagner Freitas. 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Por exemplo, na sequência aqui tem a Voz do Brasil no rádio, mas no aplicativo Cultura Play, na internet, você continua ouvindo a programação da rádio que você mais gosta. Boa noite, um ótimo descanso e até amanhã. 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
0: Olá, bem-vindos. Começando o nosso Coletânea com os sucessos da música brasileira, aqui pela Rádio Cultura Brasil. Fique com a gente.

0: Composições de Dominguinhos, aqui nesse bloco de abertura do Coletânea de hoje pela Rádio Cultura Brasil. Com Fagner, ouvimos Pedras que Cantam, de Dominguinhos e Fausto Nilo. E antes de Dominguinhos e Nando Cordel, clássico Isso Aqui Tá Bom Demais, gravação de Jussara Silveira, Tereza Cristina e Rita Benedito. Agora tem Martinho da Vila regravando um tema muito conhecido, né, de muito sucesso, da carreira do Martinho, e o Martinho está acompanhado por vários artistas convidados.
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0: Paulinho da Viola, dele Elton Medeiros, Ame. Antes, Zeca Pagodinho, de Nelson Rufino e Toninho Gerais, Uma Prova de Amor. E abri esse bloco com o Martinho da Vila e vários artistas convidados. Ao lado dele, composição do Martinho, Canta, Canta, Minha Gente.
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0: Martinália no clássico de Assis Valente, Brasil Pandeiro, antes Diogo Nogueira, de Haroldo Barbosa e Janeide Almeida, Pra Que Discutir com Madame. E abrindo esse bloco, Alcione e Cássia Eller juntas, música de Edson e Aloísio, Não Deixe o Samba Morrer.
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0: João Bosco relendo o clássico de Francis Raime e Chico Buarque vai passar. Antes, eu trouxe o Chico numa parceria justamente do João Bosco com Aldir Blanc, Incompatibilidade de Gênios. E abri esse bloco, música e letra de Chico Buarque, na voz de Maria Bethânia, Quem Te Viu, Quem Te Vê.
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Clássicos infantis dos anos 80 nesse bloco aqui do Coletânea. Nós ouvimos composição de Guilherme Arantes, Lindo Balão Azul, com Moraes Moreira, Baby do Brasil, Bebel Gilberto Areta e Ricardo Graça Melo. E antes, Gilberto Gil, dele mesmo, Sítio do Pica-Pau Amarelo.

0: Guilherme Arantes, dele, Planeta Água. Fechando assim o nosso Coletânea de hoje aqui pela Rádio Cultura Brasil. Produção e apresentação minhas, eu sou Alexandre Ingrevalo. Trabalhos técnicos, Ariel Novaes. Valeu, muito obrigado pela sua companhia. Deixo aquele abraço e até a próxima. Tchau.
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Olá, começa agora a seleção musical de Inês Medalha com trabalhos técnicos de Toninho Silva e a apresentação comigo, como todos os dias, Fernando Uzeda. Abrindo com Bye Bye Brasil.

0: Tropicália de Caetano Veloso com Gal Costa e Testamento de Nelson Ângelo e Milton Nascimento na voz de Tatiana Barra.
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0: Alô? Quem está falando aqui é o pai da moça, rapaz. Que negócio é esse de ficar ligando pra minha casa de madrugada tantas vezes, rapaz? Hã?
1: Ouvimos Telefone, de Roberto Menescal e Ronaldo Boscoli, com Tim Maia e Os Cariocas. Antes, Só Danço Samba, de Tom Jobim e Vinícius, com João Gilberto e o saxofone de Stan Getz. E seguimos com Kleber Albuquerque e Fábio Júnior.

A Seta e o Alvo. A composição é de Paulinho Mosca e Nilo Romero com Paulinho Mosca. Antes, Isopor, de Kleber Albuquerque e Hélio Camali com Kleber Albuquerque e Fábio Júnior.

Você ouviu Deixa Eu Dizer, de Ivan Lins, Ronaldo Monteiro de Souza, com Xênia França. Antes, hoje é dia de festa de Jorge Benjor com Elza Soares. Na sequência, Seu Jorge.

0: 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Sim, senhor.
1: Ouvimos Paraíba, de Humberto Teixeira e Luiz Gonzaga, com Zé Ramalho, e Sertão das Águas, de Milton Nascimento e Ronaldo Bastos, com Milton Nascimento. Agora, Joyce.

Nem nada de Beto Lopes e Murilo Antunes com Amaranto e Canto de Ossanha de Baden Powell e Vinícius na voz de Joyce. Vamos fazer uma pausa para o intervalo. Eu volto com vocês logo mais aqui na Rádio Cultura Brasil.

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6: 21 horas.
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8: Eu sou Fernando Zeda e estamos de volta com nossa seleção musical. Vamos ouvir a página do Relâmpago Elétrico de Beto Guedes e Ronaldo Bastos com o próprio Beto Guedes.